0: 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As notícias do governo federal que movimentaram o país no dia de hoje.
1: Olá, boa noite.
2: Boa noite para você que nos acompanha em todo o país.
1: Quinta-feira, 24 de setembro de 2026.
2: Vamos aos destaques do dia.
1: Segurança pública.
2: Operação investiga suspeita de ocultação de patrimônio e lavagem de dinheiro na compra de distribuidora de combustíveis. Luana Karen.
3: O objetivo da operação é desvendar a utilização de estruturas complexas de lavagem de dinheiro e ocultação de patrimônio no setor de combustíveis.
1: Tráfico de pessoas é crime.
2: E você sabe como identificar e combater esse tipo de ação?
1: Conversamos sobre o assunto com o diretor de migrações do Ministério da Justiça e Segurança Pública, Victor Semple.
2: Ele fez um alerta para formas de aliciamento, sinais de risco e medidas de prevenção e proteção.
4: É sempre bom a gente desconfiar daquela oferta de emprego no exterior, sem maiores detalhes, aquela questão do dinheiro fácil, né? Não existe dinheiro fácil.
1: Memória do Brasil ganha vida com a recuperação de imagens históricas.
2: Cinemateca abre as portas do passado e permite a visita pela internet. Gabriela Noronha.
5: Pesquisadores estão digitalizando mais de 180 mil rolos de telereportagens e cinejornais da TV Tupi, a primeira emissora de televisão do país.
1: Hoje na apresentação da Voz do Brasil, eu, Mariana Jungmann e Luciano Seixas.
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1: Foi deflagrada hoje mais uma fase da Operação Carbono Oculto.
2: O objetivo é investigar conexões financeiras e estruturas utilizadas para crimes de lavagem de dinheiro ligados ao setor de combustíveis.
1: Estão sendo cumpridos mandados de busca e apreensão em 7 estados do país.
3: A terceira fase da Operação Carbono Oculto cumpriu mandados de busca e apreensão em endereços vinculados a 13 pessoas físicas e 19 pessoas jurídicas em São Paulo, Espírito Santo, Goiás, Mato Grosso, Minas Gerais, Rio de Janeiro e Santa Catarina. O objetivo da operação é desvendar a utilização de estruturas complexas de lavagem de dinheiro e ocultação de patrimônio no setor de combustíveis. Entre os alvos estão uma usina sucroalcooleira do interior de São Paulo, além de empresas do sistema financeiro, as fintechs, fundos de investimento, escritórios de advocacia, bancos, empresas de fachada, administradoras de recursos e uma das maiores distribuidoras de combustíveis do país. O superintendente substituto da Receita Federal em São Paulo, Cláudio Ferrer, detalhou o esquema.
6: A gente tem uma operação que foi a aquisição de uma distribuidora na ordem de 100 milhões de reais. Só que para essa aquisição dessa distribuidora, primeiro houve uma aquisição de uma usina sucroalcooleira. Para aquisição dessa usina, você teve a estruturação de fundos de investimento. Em resumo, é uma estrutura extremamente complexa. A gente está falando aí pelo menos de umas 6-7 camadas de estruturas de fundos de investimento até chegar nessa aquisição.
3: O ministro da Fazenda, Dario Durigan, comentou sobre os desafios da Operação Carbono Oculto e a necessidade de um trabalho coordenado entre os órgãos de inteligência para fazer frente ao crime organizado.
7: As entidades do sistema financeiro têm a obrigação de informar para as autoridades, seja para o Banco Central, seja para a Receita, movimentações estranhas. Se essa informação não chega, você dificulta a autoridade. Então, o que nós estamos vendo é que muitas fintechs, muitos bancos, muitas administradoras não só deixam de fazer a comunicação devida para as autoridades, como foram capturadas, estão a serviço do crime organizado. Portanto, a dificuldade de elucidar da ação, ela exige que nós tenhamos coordenação entre os vários órgãos de inteligência, porque senão a gente não consegue.
3: Ao longo de 5 anos, a organização criminosa teria movimentado 11 bilhões e 600 milhões de reais entre lavagem de dinheiro e ocultação de patrimônio. Cláudio Ferrer, da Receita Federal, destacou que as investigações continuam.
6: Enquanto a gente não conseguir debelar dentro do mercado de combustíveis essas estruturas, a investigação não vai parar. O desafio do Estado brasileiro é conseguir sanear esse mercado financeiro para que o crime organizado não consiga crescer e aí nós consigamos efetivamente asfixiar essa economia do crime.
3: A primeira fase da Operação Carbono Oculto foi deflagrada em agosto de 2025 pela Receita Federal, pelo Ministério Público de São Paulo e pela Polícia Federal, com foco em adulteração de combustíveis. A segunda fase aconteceu em maio deste ano, já com foco na movimentação financeira das fintechs. Reportagem Luana Karen.
2: Mais de 1.300 páginas e perfis usados para divulgar plataformas de apostas irregulares foram retirados do Facebook e do Instagram.
1: A medida foi determinada pelo Ministério da Justiça e Segurança Pública depois que o Laboratório de Operações Cibernéticas apontou páginas nessas redes sociais usadas para divulgar propagandas, vídeos e links de plataformas de apostas.
2: O objetivo é impedir que as redes sociais sejam usadas para atrair novos usuários para sites de apostas que funcionam de forma irregular.
1: As investigações continuam para identificar os responsáveis pelos perfis e encontrar outros canais usados para divulgação de plataformas irregulares.
2: Esta semana é marcada pela luta contra o tráfico de mulheres e crianças, que foi comemorado ontem.
1: Esses dois grupos respondem atualmente pela maior parte das pessoas que são vítimas desse tipo de crime no Brasil.
2: Camboja e países da Europa estão entre os principais destinos e a exploração sexual está entre as maiores finalidades do tráfico.
1: Apesar disso, homens também podem ser aliciados e enviados ao exterior para trabalhos forçados, especialmente em centros de produção de golpes cibernéticos.
2: Nós conversamos com o diretor de migrações do Ministério da Justiça e Segurança Pública, Vitor Semple, sobre os protocolos adotados pelas autoridades brasileiras e o Plano Nacional para coibir o tráfico de pessoas. Acompanhe.
1: Diretor, bem-vindo à Voz do Brasil. Obrigado. Prazer ter o senhor conosco aqui. Importante a gente começar, então, essa entrevista explicando para o nosso ouvinte o que, que é tráfico de pessoas, o que, que configura esse crime.
4: Olha, boa tarde, obrigado Mariana, Luciano aí pela oportunidade, né? O tráfico de pessoas, ele tá tipificado lá no nosso Código Penal, né? No artigo 149A. É, ele é identificado como caracterizado no ato de recrutar, aliciar, transportar, transferir ou até manter sob cárcere uma pessoa, né? Para fins de violência, para fins de exploração, para fins de redução à condição análoga à escravo, para fins de exploração sexual e sempre mediante alguma fraude, né? Algum abuso, alguma coação, justamente para reduzir essa pessoa, né? À finalidade da exploração.
2: Quais são os sinais que as pessoas devem estar atentas para identificar um possível aliciamento para o tráfico?
4: Olha, o tráfico, ele pode parecer, né? Uma coisa de novela, né? Como a gente brinca, mas ele tá muito próximo da nossa realidade, né? Então é sempre bom a gente desconfiar daquela oferta de emprego, né? No exterior, sem maiores detalhes, aquela questão do dinheiro fácil, né? Não existe dinheiro fácil, a gente sabe disso, né?
2: O governo federal tem um Plano Nacional de Enfrentamento ao Tráfico de Pessoas, né? Que tipo de ações estão previstas nesse plano?
4: A gente sabe, né, que o tráfico de pessoas, como um crime bastante complexo, ele exige uma resposta que não seja de um órgão só, né? Ele exige uma resposta bastante coordenada, né? Então, nós contamos no Plano Nacional com 5 eixos de atuação, né? Desde da prevenção, né? Ou seja, a gente tentar reprimir essas ofertas, né? Desde que a pessoa recebe a oferta, ela já vai saber que ali não é uma oferta interessante, né? Que ela desconfie daquela oferta, né? Então a prevenção ao crime, desde a responsabilização dos perpetradores desse crime, né? Então o Estado brasileiro atuando em conjunto para prevenir o crime, responsabilizar o criminoso se eventualmente o crime ocorrer, mas também prestar uma assistência digna à vítima, né? A vítima de tráfico de pessoas, muitas vezes ela não é reconhecida como vítima, né? Então ela tem que ter também a informação adequada, a informação segura, para que ela, uma vez submetida a esse tipo de exploração, ela se reconheça como vítima e o Estado também dê conta de atender essa pessoa e reintegrá-la na sociedade.
1: Pois aí, existe inclusive um protocolo, né, para atender as vítimas brasileiras que possam estar nessa situação no exterior. O que prevê esse protocolo?
4: Então, o protocolo, ele é um verdadeiro manual, né? É um passo a passo para todas as autoridades envolvidas nessa cadeia, né, de combate ao tráfico de pessoas, para, uma vez identificando uma vítima brasileira de tráfico no exterior, a gente saber exatamente o que cada agente público tem que fazer, né? Então, isso vai desde a identificação da vítima, o resgate, eventualmente, que é feito no exterior, naquele local, né? A assistência consular, né? O que isso quer dizer? As embaixadas do Brasil no exterior, os consulados do Brasil no exterior, eles prestam um serviço para essa pessoa brasileira identificada como vítima. Então, portanto, o resgate, a vinda dela para o Brasil e até mesmo a, como eu falei, a reintegração dessa pessoa na sociedade. Ou seja, se ela vai precisar de um atendimento de saúde, se ela vai precisar de um atendimento de assistência social, eventualmente essa pessoa ficou um tempo considerável fora do Brasil e ela precisa ser reintegrada em programas sociais, por exemplo, né? O Cade Único, o BPC, o Bolsa Família. Então, esse protocolo, ele pega toda essa cadeia, desde a identificação da vítima até a plena reinserção dessa pessoa na sociedade brasileira.
2: Quais são os destinos mais comuns de pessoas traficadas do Brasil e para quais finalidades?
4: A gente tem avançado muito na produção e de dados e na identificação desses casos. Então, em 2025, a gente identificou o Camboja como principal destino de vítimas brasileiras de tráfico de pessoas. E também uma diferença em relação a 2024 que a gente observou para o ano passado foi que a exploração sexual passou a ser a principal finalidade dos casos identificados. A gente toma muito cuidado, né, quando vai lidar com esses dados, porque, como eu falei, é um crime de difícil identificação, que envolve uma série de instituições, seja federais, seja estaduais, seja internacionais. Então a gente tem que ter muito cuidado com esses dados, porque eventualmente uma tendência pode até mesmo significar que a gente não está observando o fenômeno como um todo, né? Então, dizer que a exploração sexual e que as mulheres se tornaram as principais vítimas em 2025 não quer dizer que a gente não tenha homens que sempre representaram a maioria das vítimas desse crime, não estejam também sendo submetidas a condições análogas à de escravidão. Então, a gente sempre tem que entender o fenômeno como um todo, né? E nesse aspecto, o Camboja foi o principal destino, seguido por Israel e Itália. Os países da Europa, principalmente, Itália, Bélgica, Suíça, são muito identificados. Se a gente tivesse que apontar o perfil de uma vítima brasileira, seria uma mulher brasileira que é explorada, levada até esses países para fins de exploração sexual. E também nós temos crianças, né? A gente chega nos casos identificados em 2025, e 15% a 20% de crianças e adolescentes. Então, também um sinal de alerta aí muito grande para brasileiros sendo aliciados principalmente por redes sociais, né? Aplicativos de mensagens, né? WhatsApp, Discord,
1: Telegram. Adoção, geralmente, para adoção ilegal? Para crianças?
4: Na verdade, para todas as finalidades a gente observou, tá? Desde o trabalho infantil até mesmo a exploração sexual de crianças e adolescentes. Então, as crianças representando, né, como quase um quarto das vítimas identificadas no ano passado, para todas as finalidades. Não existe apenas uma finalidade de adoção ilegal, não.
2: Muito bem, nós conversamos com o Vitor Sempel, diretor de Migrações do Ministério da Justiça e Segurança Pública. Muito obrigado por sua entrevista aqui à Voz do Brasil.
4: Muito obrigado.
1: E atenção para os canais de denúncias e orientações sobre tráfico de pessoas.
2: O Disque 100 do Ministério dos Direitos Humanos e da Cidadania para qualquer pessoa, especialmente crianças, e o Ligue 180 voltado para casos envolvendo mulheres.
1: Caso você suspeite ou tenha conhecimento de grupos que atuam dentro do Brasil ou episódios envolvendo tráfico de estrangeiros para o nosso país, deve procurar os canais da Polícia Federal.
2: Ou, em qualquer caso, ligar para a Polícia Civil do seu estado pelo 190.

0: construiu um painel de dados interativo.
1: A ferramenta reúne informações sobre o comércio do Brasil com os quatro países da EFTA, para facilitar o acesso a novas oportunidades de exportação e as vantagens tarifárias oferecidas para os seus produtos.
0: A plataforma está disponível em gov.br/mdic, na aba Comex Vis.
1: A Companhia Nacional de Abastecimento divulgou nesta quinta-feira o terceiro levantamento da safra de café de 2026.
0: O estudo mostra um cenário de crescimento da produção, influenciado pela entrada de novas áreas em produção, pelo uso de tecnologias e por condições climáticas mais favoráveis.
2: A estimativa é de colher 67 milhões e 600 mil sacas de café na safra 2026, que já tem 99% da área colhida. Os dados são do terceiro levantamento da Conab, a Companhia Nacional de Abastecimento, divulgados nesta quinta-feira. O estudo também aponta que a área em produção é estimada em 1 milhão 950 mil hectares. Segundo o gerente de acompanhamento de safras da Conab, Fabiano Vasconcelos, o resultado é influenciado pela entrada de novas áreas em produção, pelo maior uso de tecnologias e insumos e pelas condições climáticas mais favoráveis.
3: Isso aí é fruto de tecnologia, fruto de incremento, fruto de investimento dos produtores rurais, e esse manejo, de certa forma, tem melhorado as produtividades médias da cultura, e a gente acaba percebendo isso também ao longo da série histórica.
2: O destaque da safra é o café arábica, que representa cerca de 70% da produção nacional. A colheita está estimada em 48 milhões e 200 mil sacas. Minas Gerais é o maior produtor da variedade. Nas exportações, o Brasil embarcou em agosto 3 milhões e 800 mil sacas de café de 60 quilos, segundo a Conab. No acumulado de janeiro a agosto, foram exportadas 24 milhões e 600 mil sacas de 60 quilos. Reportagem Luciana Colares de Holanda.
1: A descoberta feita por jovens quilombolas de Pernambuco pode mudar a realidade das casas de farinha no Nordeste.
0: O descarte de um resíduo tóxico chamado manipoeira ganhou uma solução sustentável e criativa.
1: Usando cascas de uma fruta comum na região, a pinha, também conhecida como fruta do conde, estudantes criaram um filtro capaz de manter o solo livre de contaminação do resíduo.
0: A inovação foi destaque em diversas premiações, incluindo a última edição do Prêmio Jovem Cientista.
1: Os detalhes você acompanha agora no quadro Ciência na Prática.
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5: O que parecia ser apenas água descartada na produção de farinha de mandioca, na verdade, escondia um líquido altamente poluente. Foi observando a própria comunidade que uma jovem cientista resolveu agir para transformar um problema em solução.
6: Meu nome é Beatriz Vitória da Silva. Eu venci o Prêmio Jovem Cientista, venci também em primeiro lugar o Prêmio Mercosul da Ciência e da Tecnologia, e atualmente eu estou fazendo faculdade em Economia pela UFCG aqui em Campina Grande. A gente viu que nas casas de farinha tinha um problema invisível, que é o descarte inadequado da manipoeira. No processo de prensagem, depois que eles fazem a farinha, é descartado um líquido chamado manipoeira. Ela chega a ser 25 vezes mais poluente que o esgoto doméstico.
5: Para descontaminar o solo e melhorar a saúde da comunidade, Beatriz e sua equipe foram investigar o que a própria natureza local oferecia. A resposta estava nas cascas descartadas de uma fruta muito consumida no quilombo, a pinha, também conhecida como fruta do conde.
6: Observando a realidade, você encontra as cascas jogadas no chão. A gente pegou as cascas da pinha, levamos para o laboratório. A gente viu que a farinha das cascas de pinha, ela tem propriedades porosas. Então a gente fez o filtro a partir das cascas de pinha, fazendo a farinha e o carvão ativado, e logo em seguida a gente fez alguns testes que apresentou resultados bastante positivos.
5: O projeto, batizado de Filtropinha, rendeu prêmios nacionais e internacionais e já está mudando de forma permanente a estrutura do quilombo.
6: A gente viu que o filtro, ele realmente ele tem uma eficácia. Graças à premiação, a gente conseguiu dar continuidade ao Filtropinha, a gente conseguiu, de uma certa forma, resolver o problema da manipoeira e a gente não está

0: só ajudando a comunidade. A gente está ajudando a nossa futura geração.
1: Acompanhe a pesquisa na página do Prêmio Jovem Cientista. E esse foi o Ciência na Prática, com produção de Warby Calil e edição de Edinaldo Júnior. E nosso encontro com o Saber Científico volta na próxima semana. Até lá.
2: Já pensou em assistir momentos históricos da televisão e do cinema brasileiro no celular ou no computador?
3: A Cinemateca Brasileira disponibiliza repositório digital de arquivos para consulta pública.
2: O trabalho integra a Rede Nacional de Acervos Audiovisuais, coordenada pelo Ministério da Cultura.
3: Instituições públicas e privadas podem aderir ao programa para manter viva a memória cultural do país.
4: Senhoras e senhores telespectadores da televisão Tupi, registramos as primeiras palavras do presidente senhor Jânio Quadros.
5: Registros como esses, que narram eventos marcantes da história do Brasil e do mundo, estão disponíveis no site da Cinemateca Brasileira, graças ao trabalho de pesquisadores que estão catalogando e digitalizando mais de 180 mil rolos de telereportagens e cinejornais da TV Tupi, a primeira emissora de televisão do país, coordenado pelo historiador e professor da Universidade de São Paulo, Eduardo Moretim. O projeto tem o objetivo de manter vivas as mais de 200 horas de material televisivo.
6: É um projeto que procura colocar de novo em circulação parte desses 180 mil telereportagens da TV Tupi. A preservação, ela precisa estar vinculada à difusão pública.
5: O acervo audiovisual da Cinemateca Brasileira inclui cerca de 250 mil rolos de filmes e mais de 1 milhão de documentos. A instituição hoje faz parte da Rede Nacional de Arquivos Audiovisuais, uma iniciativa coordenada pela Secretaria do Audiovisual do Ministério da Cultura. A rede reúne órgãos públicos e privados para cuidar da memória cultural do país. Daniela Leda, coordenadora de gestão e contratos da Cinemateca Brasileira, explica que a rede busca fortalecer iniciativas de salvaguarda dos acervos.
7: A Rede Nacional de Arquivos Audiovisuais, ela foi criada para realmente fortalecer esse conjunto de políticas públicas de preservação audiovisual.
5: O processo de adesão começa com o envio de documentação pela plataforma gov.br. Em seguida, é realizada uma análise técnica do acervo, como detalha a coordenadora de gestão e contratos da Cinemateca Brasileira, Daniela Leda.
7: Ao aderir à rede, a instituição se compromete a manter os dados atualizados de acervo, a colaborar com o Inventário Nacional de Bens Culturais Audiovisuais e também a adotar e disseminar boas práticas de preservação, descrição e acesso daquele acervo.
5: Segundo o historiador e professor da Universidade de São Paulo, Eduardo Moretim, esses acervos contribuem para construir a memória e também para consolidar a pesquisa histórica e audiovisual.
6: Sem essas imagens, nós não temos essa memória e os pesquisadores não podem, a partir da existência dessas imagens, reconstruir o sentido desse passado.
5: O Banco de Conteúdos Culturais disponibiliza, além de cinejornais e telereportagens, filmes históricos na íntegra, como a obra É Com Esse Que Eu Vou, de 1948.
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9: Hoje eu vou dançar o baião.
5: Aquelas instituições que aderirem à rede passam a ter divulgação institucional e do acervo no portal Filme Cultura. E qualquer cidadão pode revisitar o passado por imagens na página da Cinemateca Brasileira no endereço cinemateca.org.br. Reportagem Gabriela Noronha.
2: Estão abertas as inscrições para o programa de capacitação em construção industrializada.
3: Realizado pelo Ministério do Desenvolvimento, Indústria, Comércio e Serviços, o curso prepara profissionais para planejar e implementar soluções inovadoras e sustentáveis em obras de infraestrutura.
2: A capacitação gratuita é voltada a gestores públicos e privados, profissionais da construção civil e estudantes.
3: A inscrição pode ser feita por meio da plataforma da Escola Nacional de Administração Pública, no endereço escolavirtual.gov.br.
2: E essas foram as notícias do governo federal.
3: Fique agora com as notícias do Poder Judiciário e do Congresso Nacional. Boa noite.
2: Boa noite para você, até amanhã.

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2: Relator determina que Polícia Federal investigue possíveis irregularidades na atuação da CVM no caso Master.
3: STJ define que banco pode encerrar conta corrente de forma unilateral.
2: TSE mantém indeferida candidatura de Arruda ao governo do Distrito Federal.
3: Boa noite, eu sou Arthur Filho.
2: E eu sou Walter Lima.
3: O ministro do Supremo Tribunal Federal, Flávio Dino, determinou que a Polícia Federal abra investigação sobre possíveis crimes e interferências indevidas na atuação da Comissão de Valores Mobiliários, a CVM, no caso do Banco Master.
2: A decisão considera um relatório que apontou fragilidades estruturais na autarquia e falhas na apuração de denúncia sobre possíveis irregularidades relacionadas ao banco. No relatório, resultado de uma auditoria, o grupo de trabalho da CVM identificou falhas de divulgação de informações em 73% dos 314 processos relacionados ao grupo econômico, deficiência de compliance em 32%.
3: Bancos podem encerrar conta corrente de forma unilateral.
2: E para o STJ, isso não significa violação ao Código de Defesa do Consumidor. Fátima Uchoa.
4: O entendimento do STJ foi firmado em recurso repetitivo e por isso deve ser seguido pelo judiciário de todo o país. Segundo o relator ministro Humberto Martins, a discussão surgiu porque o Código de Defesa do Consumidor considera abusiva a recusa do fornecedor em prestar serviços ou vender produtos a quem esteja disposto a pagar. Mas ele observou que a própria norma prevê exceção para intermediações reguladas por leis especiais, o que abrange a legislação das instituições financeiras e as normas do Conselho Monetário Nacional. Para o ministro, a regra legal se refere à recusa em contratar antes do começo da relação de consumo, diferente de uma conta já contratada.
3: Justiça do Trabalho de Minas Gerais considera discriminatória dispensa de jovem aprendiz grávida com TDAH.
2: Ela foi demitida por suposto desempenho insuficiente. Samantha Flor.
5: A justiça concluiu que não houve uma avaliação objetiva que comprovasse desempenho insuficiente. A aprendiz tinha média 8,43 nas atividades teóricas e não recebeu o acompanhamento adequado no desempenho das funções. A dispensa foi anulada e as empresas foram condenadas a pagar cerca de R$10.700 por danos morais. Como ela estava grávida, também terá direito à indenização referente à estabilidade gestacional.
3: Por 5-2, o Tribunal Superior Eleitoral, TSE, confirmou hoje, quinta-feira, decisão do Tribunal Regional Eleitoral do Distrito Federal, o TREDF, que indeferiu o registro de candidatura de José Roberto Arruda, do PSD, na disputa ao cargo de governador do Distrito Federal nas eleições gerais deste ano.
2: A maioria dos ministros acompanhou o voto do relator, ministro Dias Toffoli, determinando a imediata comunicação da decisão ao Tribunal Regional Eleitoral para cessar a condição subjúdice de José Roberto Arruda na disputa pelo governo do Distrito Federal.
3: Com a decisão, a candidatura de Arruda também não pode mais receber os fundos eleitoral e partidário, e ele deve cessar a campanha, inclusive as inserções no rádio e na TV e a participação em debate.
2: José Roberto Arruda permanece inelegível devido às sucessivas condenações em segunda instância por ato doloso de improbidade administrativa.
3: Ministério Público Federal consegue na justiça a construção de escola indígena em Amarante do Maranhão.
2: A nova escola substitui a antiga unidade que funcionava em condições precárias e não tinha estrutura adequada para atender aos estudantes indígenas. Vanessa Pereira.
6: A nova escola atende os estudantes indígenas da aldeia Guaruru, na terra indígena Arariboia, em Amarante do Maranhão. A obra foi realizada após a ação do MPF, ajuizada em 2023, que apontou as condições precárias da antiga unidade, onde faltavam estrutura e até carteiras para os estudantes. Em vez de reformar o prédio, o governo do Maranhão construiu uma nova escola, concluída em 2025 e já em funcionamento. Na sentença, a justiça reconheceu o cumprimento da obrigação e determinou que a manutenção do prédio ficará a cargo do Estado.
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3: A você uma boa noite.
2: E até amanhã.
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0: sou Humberto Pinheiro e estes são os destaques de hoje do Jornal do Senado, que começa agora. Senado analisa proposta que atualiza serviço Disque Idoso. Projeto dá prioridade a iniciativas voltadas ao esporte feminino. Lei garante continuidade de recursos para projetos de combate ao câncer. Boa noite. O projeto que busca atualizar o programa Disque Idoso, criado em 2007, pode ser analisado pelos senadores. O objetivo é ampliar a prevenção a maus tratos, o acesso à informação e aos direitos. Mais detalhes com o repórter César Mendes.
1: De autoria do senador Paulo Paim, do PT do Rio Grande do Sul, o texto muda o nome do programa Disque Idoso para Disque Pessoa Idosa e amplia as suas funções, já que além de receber denúncias de maus tratos e violência, passará a oferecer também informações sobre direitos, acesso a benefícios, programas governamentais e serviços públicos. Paim explicou que o atendimento será feito dentro do atual Disque 100, serviço gratuito focado no atendimento a grupos vulneráveis, sem a necessidade de criar uma nova central telefônica. Segundo ele, a proteção da pessoa idosa vai além do combate à violência.
2: Amplia os serviços oferecidos, colocando a pessoa, seus direitos e sua dignidade no centro da política pública.
1: A proposta busca ainda fortalecer a articulação entre os órgãos de assistência social, saúde, segurança pública, Ministério Público, Defensoria Pública e Conselhos de Direitos.
0: O Senado pode votar uma proposta que permite o uso da renúncia fiscal de empresas e pessoas físicas no incentivo ao esporte para priorizar projetos voltados ao esporte feminino e destina, no mínimo, 10% dos valores a essas iniciativas. Repórter Lana Dias.
3: Em audiência pública na Comissão de Esporte, a senadora Tereza Leitão, do PT de Pernambuco, relatou a desigualdade no setor, algo que a proposta busca combater.
4: Não é porque a gente compete mulheres com mulheres, mas é porque você comparando o que o futebol oferece aos homens, com o que o futebol oferece às mulheres, com o que o futebol oferece, o voleibol oferece aos homens, com o que o voleibol oferece às mulheres, em termos de condições de prática esportiva.
3: A proposta prevê limite máximo de valores por proponente, critérios de distribuição regional, equilíbrio entre modalidades esportivas e critérios de alternância ou limitação de acesso a tratamento prioritário para evitar concentração excessiva.
0: Uma nova lei aprovada pelo Senado e sancionada pelo Executivo garante até 2031 a continuidade do incentivo fiscal para empresas que destinam recursos a projetos de combate ao câncer e de atenção à pessoa com deficiência. A reportagem é de Yasmin Rodrigues.
5: A proposta chegou ao Senado depois de passar pela Câmara dos Deputados e foi analisada em regime de urgência pelo plenário. A relatoria ficou com a senadora Mara Gabrilli, do PSD de São Paulo, que defendeu a manutenção do mecanismo como forma de dar previsibilidade às instituições que dependem desses recursos.
6: A prorrogação garantirá a possibilidade de que organizações da sociedade civil sem fins lucrativos, como por exemplo as APAES, o GRAAC, que é o Grupo de Apoio Adolescente à Criança com Câncer, por exemplo, e centros especializados em reabilitação e hospitais do SUS, tenham previsibilidade orçamentária para atendimentos e pesquisas.
5: O Pronon e o Pronas PCD permitem que recursos privados sejam direcionados a projetos previamente aprovados pelo Ministério da Saúde. O primeiro é voltado à prevenção e ao tratamento do câncer. O segundo apoia ações de prevenção e reabilitação de pessoas com deficiência.
0: Também foi sancionada pela Presidência da República a lei aprovada pelo Senado que institui o programa Institucional de Bolsa de Iniciação à Docência, PIBID, como política de Estado. A norma estabelece objetivos, modalidades de bolsas e regras para o programa de formação inicial de professores da educação básica. A reportagem é de Pedro Pincer.
7: A nova regra estabelece que o PIBID será desenvolvido no Ministério da Educação e na CAPES, em parceria com instituições de ensino superior e redes públicas de educação básica. As ações de formação poderão ser voltadas às diferentes diferentes etapas e modalidades da educação básica. Isso inclui educação do campo, escolar indígena, escolar quilombola, especial, bilíngue de surdos e de jovens e adultos. A relatora, senadora Damaris Alves, do Republicanos do Distrito Federal, destacou a importância da iniciativa.
8: É certo que o fortalecimento da docência por meio do PIBID é um instrumento direto e hábil para assegurar a qualidade do ensino. O programa pode contribuir com a realização do princípio constitucional de valorização dos profissionais da educação. Deste modo, o PIBID atua diretamente na raiz dessa valorização.
7: Foi vetado o artigo que tratava das despesas do programa. O dispositivo previa que elas seriam custeadas por dotações orçamentárias destinadas anualmente ao MEC e à CAPES e proibia a redução dos valores das bolsas e o contingenciamento das despesas do programa.
0: 38% das mulheres com deficiência no país já sofreram algum tipo de violência doméstica. Foi o que revelou uma pesquisa inédita do Senado. As vítimas ainda enfrentam o despreparo dos agentes públicos na hora da denúncia. Repórter Patrícia Oliveira.
9: 83% das mulheres com deficiência vítimas de violência doméstica não denunciam o agressor, porque na maioria das vezes se trata de um marido ou parceiro de quem dependem economicamente. Os dados apresentados em uma audiência pública na Comissão de Direitos Humanos também apontaram que apenas 31% dessas vítimas buscam uma delegacia especializada e ainda enfrentam barreiras físicas e dificuldades no atendimento, como destacou a vice-presidente do Instituto Maria da Penha, Regina Célia Barbosa.
10: Ou por ignorância, ou por negligência, ou por falta de sensibilidade a sua condição de deficiência.
9: De acordo com a pesquisa, mulheres com deficiência estão mais expostas à violência sexual e financeira. Para Priscila Celares, do Ministério dos Direitos Humanos e da Cidadania, os novos dados poderão embasar mais iniciativas governamentais.
11: E com isso, conseguir desenvolver e articular políticas públicas que sejam mais específicas.
9: A pesquisa feita pelo Instituto Data Senado e o Observatório da Mulher contra a Violência é a primeira da série histórica iniciada em 2005 a destacar especificamente a realidade das mulheres com deficiência.
12: Eleições 2026.
0: Os brasileiros vão eleger no dia 4 de outubro 1.059 deputados que vão atuar nas assembleias legislativas e na Câmara Distrital do Distrito Federal. Mas você sabe quais os papéis desses deputados? Confira na reportagem de Rodrigo Rezende.
13: Os deputados estaduais e distritais são representantes da população nas assembleias legislativas de cada estado e na Câmara Legislativa, no caso do Distrito Federal. Uma vez eleitos, eles têm mandato de 4 anos. Todos esses deputados, 1.059 no total, colaboram na organização da administração estadual, como explica o consultor legislativo do Senado, Gilberto Guerzoni.
14: O Brasil é uma república federativa, então os estados têm autonomia e legislam sobre uma série de temas, além da sua própria organização, segurança pública, saúde, educação, meio ambiente, cultura, além de aprovar as leis estaduais e distritais. No caso do Distrito Federal, os deputados estaduais e distritais também são responsáveis pela fiscalização dos governos, né? Do governo do estado e do governo do Distrito Federal.
13: Para exercer essa fiscalização, os deputados podem solicitar informações a órgãos públicos, convocar autoridades para prestar esclarecimentos e criar comissões parlamentares de inquérito, as CPIs. Os deputados estaduais e distritais também votam o orçamento dos estados e do DF e propostas de leis de iniciativa dos governadores. No caso do Distrito Federal, há uma particularidade. Como o DF não possui municípios, os deputados distritais tratam tanto de temas de competência estadual quanto de assuntos que em outras partes do país seriam discutidos por vereadores.
0: Com trabalhos técnicos de Eliseu Caires, o Jornal do Senado fica por aqui. Acompanhe agora as notícias da Câmara dos Deputados. Boa noite e até amanhã.
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16: Plenário pode aumentar folga remunerada do trabalhador que doar sangue.
17: Projeto estende auxílio acompanhante a todos os tipos de aposentadoria.
18: Comissão estabelece parâmetros para acervos de livros em salas de aula.
19: Boa noite. Estudantes de 4 a 11 anos de idade poderão contar com acervo de livros nas salas de aula. A ideia é incentivar a formação de jovens leitores, como informa a repórter Mônica Tati.
20: Proposta aprovada pela Comissão de Educação da Câmara dos Deputados prevê que as salas de aula da pré-escola e dos anos iniciais do ensino fundamental tenham acervo de livros. O texto insere o dispositivo na Lei das Bibliotecas. O acervo seria formado por livros paradidáticos e de literatura infantil, destinados ao uso de alunos e professores. O deputado Tarcísio Mota, do PSOL do Rio de Janeiro, que leu o parecer do relator, o deputado Pedro Kizai, do PT de Santa Catarina, destaca que o projeto fortalece o Sistema Nacional de Bibliotecas Escolares e é essencial para formar novos leitores.
21: Nós temos, infelizmente, caído o número de leitores na sociedade brasileira. E nós sabemos que o livro é uma janela para o mundo, é a possibilidade de ampliar os nossos horizontes. E quando isso é feito desde o início, na pré-escola, isso é decisivo, não só para aquela criança poder adquirir mais hábitos de leitura, ampliar os seus horizontes, mas para que a própria educação funcione. Nós temos evidências científicas que demonstram que em famílias onde há crianças leitoras, essas crianças aprendem mais, aprendem melhor, têm, portanto, sucesso no fluxo escolar.
20: O projeto, que prevê a formação de acervos de livros nas salas de aula para crianças de 4 a 11 anos, aguarda a apreciação da Comissão de Constituição e Justiça. Se for aprovado, pode seguir direto para o Senado. Da Rádio Câmara de Brasília, Mônica Tati.
15: Saúde.
16: Luiz Tibé, do Avante de Minas Gerais, apresentou projeto para viabilizar no SUS o uso experimental da polilaminina em pacientes com lesões recentes na medula ou paralisias causadas por traumas. Ele explica que o tratamento vai depender de indicação médica e autorização dos órgãos competentes.
19: Luiz Tibé aponta que a polilaminina é estudada pelo potencial de regenerar fibras nervosas lesionadas. A proposta do congressista dá prioridade a pacientes da rede pública com lesão medular aguda, que deverão ser acompanhados por equipe especializada durante a pesquisa.
16: Agostinho Ribeiro, do PP de Sergipe, apresentou o projeto que cria regras especiais para a renegociação de dívidas de pessoas acometidas por doenças crônicas incapacitantes. Para ter acesso ao benefício, é preciso comprovar o impacto dos custos do tratamento ou a perda da capacidade financeira causada pela doença.
19: Pelo texto de Agostinho Ribeiro, a conciliação prevê mais prazo para pagamento, redução de juros e parcelamento da dívida. Segundo ele, a medida busca proteger pacientes em situação de vulnerabilidade e evitar que o superendividamento comprometa o tratamento de saúde.
16: Marcos Soares, do PSDB do Rio de Janeiro, propõe a criação do Programa Nacional de Educação Cosmética e Cuidado com a Pele nas escolas. A iniciativa prevê ações dos Ministérios da Educação e da Saúde sobre higiene, proteção solar e cuidados com a pele.
19: Marcos Soares explica que o objetivo é promover campanhas de conscientização para combater a desinformação sobre rotinas de beleza. O parlamentar argumenta que a proposta pode ajudar a prevenir danos causados pelo uso inadequado de cosméticos.
15: Segurança Pública.
16: A Comissão da Câmara aprovou o programa de atendimento a vulneráveis vítimas de estupro com o objetivo de humanizar o acolhimento e garantir a coleta de provas contra o agressor. Saiba mais sobre o assunto na reportagem de Maria Neves.
22: A Comissão de Segurança Pública da Câmara dos Deputados aprovou o projeto que institui um modelo nacional de atendimento humanizado e de coleta de provas para casos de estupro de vulnerável, chamado Ação Protetiva 360 graus. Pela proposta, estados e municípios que aderirem ao programa terão de criar núcleos de atendimento humanizado e multidisciplinar às vítimas. Na versão aprovada, votada, o relator deputado Paulo Bilinski, do PL Paulista, prevê que as autoridades deverão realizar a coleta de provas imediatamente, ainda no local de acolhimento. De acordo com o parlamentar, a literatura forense estima que a janela máxima de preservação dos vestígios é de até 72 horas a partir da agressão. A proposta também estabelece o prazo máximo de 30 dias para a emissão dos laudos periciais. Esse prazo poderá ser prorrogado por igual período, mas somente com justificativa técnica fundamentada. O texto original do deputado delegado da Cunha, do União de São Paulo, prevê somente a emissão de laudos dentro dos prazos legais. Delegado da Cunha afirma que a criação do programa é importante principalmente porque a maior parte dos abusos sexuais de vulneráveis ocorre dentro de casa e o agressor quase sempre permanece impune.
1: A Ação Protetiva 360 tem por objetivo proteger crianças e adolescentes do crime chamado estupro de vulnerável. É o estupro praticado contra menores de 14 anos que acontece na maioria das vezes dentro de casa. Outro dado assustador é que a grande maioria das vítimas tem de 4 a 8 anos. E outro dado alarmante: em 80% dos casos, o estuprador é inocentado por falta de prova material, falta de DNA.
22: De acordo com o delegado da Cunha, iniciativa semelhante ao programa proposto já foi adotada na Baixada Santista, em São Paulo, e dobrou o número de condenações de agressores sexuais de vulneráveis. Pela legislação, além de menores de 14 anos, são consideradas vulneráveis pessoas que não têm discernimento ou não podem oferecer resistência ao estupro, devido a alguma doença ou neurodivergência, por exemplo. O texto aprovado estabelece também quem pode acionar os núcleos de atendimento no caso de suspeita de estupro de vulnerável. Além da própria vítima e de familiares, estão na lista profissionais de saúde ou de assistência social e integrantes do conselho tutelar. Além disso, a versão do relator, delegado Paulo Bilinski, prevê que quando o pai, a mãe ou o responsável legal for suspeito do crime, a justiça poderá autorizar a coleta de material biológico. Segundo o deputado, a medida evita que o próprio agressor impeça a preservação dos vestígios criminais. Ainda de acordo com a proposta, sempre que houver suspeita, o núcleo de acolhimento da vítima vulnerável deverá comunicar à autoridade policial competente em no máximo 12 horas. Delegado Paulo Bilinski argumenta que a comunicação estabelece o elo entre o programa de atendimento e o sistema de persecução penal. Sem ela, afirma que o fluxo de atendimento poderia funcionar integralmente, sem jamais levar à responsabilização do agressor. A proposta que institui um modelo nacional de atendimento humanizado e de coleta de provas para casos de estupro de vulnerável ainda será analisada por 3 comissões da Câmara. Se aprovada em todas, poderá seguir para análise do Senado. Da Rádio Câmara de Brasília, Maria Neves.
19: Projeto de Cezinha de Madureira, do PL de São Paulo, prevê a ampliação para 12 meses do prazo para apresentar queixa em infrações praticadas contra crianças, adolescentes e idosos. A proposta altera a legislação para dobrar o tempo atualmente concedido às vítimas ou a seus responsáveis.
2: Cezinha de Madureira argumenta que o período de 6 meses é insuficiente para que famílias ou idosos processem o trauma emocional e formalizem denúncias. Ele ressalta que o ajuste alinha a legislação à ampliação do prazo já concedido a mulheres vítimas de violência doméstica.
19: Como estratégia de prevenção e enfrentamento à violência, Antônio Carlos Rodrigues, do Podemos de São Paulo, quer ampliar a autonomia financeira das mulheres. Projeto apresentado pelo deputado prevê qualificação profissional, acesso a crédito e incentivo ao empreendedorismo feminino.
2: Antônio Carlos Rodrigues ressalta que o projeto dá prioridade para mulheres vítimas de violência doméstica em situação de vulnerabilidade ou responsáveis pelo sustento da família. Ele afirma que o acesso ao trabalho e à renda
3: podem ajudar essas mulheres a romper relações abusivas.
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6: Trabalho.
23: Pedro Westphalen, do PP do Rio Grande do Sul, apoia projeto que permite o aproveitamento de médicos, dentistas, farmacêuticos e veterinários pelas forças policiais estaduais. O relator defende o redirecionamento de profissionais dispensados por excesso de contingente nas Forças Armadas.
3: Pedro Westphalen avalia que a cooperação entre União e Estados fortalece o atendimento médico dos agentes de segurança. Na visão do parlamentar, a medida amplia a capacidade de resposta do Estado em emergências sanitárias e calamidades, sem gerar custo extra às Forças Armadas.
23: Projeto de Davi Soares, do Podemos de São Paulo, reduz para 35 horas semanais a jornada máxima de trabalho dos professores da educação básica. O texto estabelece ainda que a nova regra se aplica tanto ao ensino público quanto às escolas privadas sem redução salarial.
3: Davi Soares sustenta que a sobrecarga de tarefas como correção de provas e planejamento de aulas tem provocado a síndrome de burnout entre os docentes. Para o congressista, a redução da jornada ajuda a preservar a saúde dos trabalhadores e melhorar a qualidade do ensino.
23: Celso Sabino, do PDT do Pará, quer estender o direito ao abono salarial aos empregados domésticos. A proposta garante o pagamento do benefício aos trabalhadores da categoria que tenham atuado por pelo menos 30 dias no ano base e recebam remuneração mensal dentro dos limites legais.
3: Celso Sabino argumenta que a medida corrige uma distorção histórica na legislação que hoje nega o benefício à classe por ausência de contribuição do empregador físico ao PIS. Ele ressalta que o custeio será feito com recursos do Fundo de Amparo ao Trabalhador, sem gerar novos encargos aos contratantes.
6: Votação.
23: O plenário da Câmara pode votar projeto que aumenta de 1 para 2 dias a folga remunerada do trabalhador que doar sangue. O repórter Antônio Vital tem os detalhes.
24: Pode ser votado a qualquer momento no plenário da Câmara projeto que aumenta de 1 para 2 dias por ano o direito do trabalhador faltar ao serviço para doar sangue. De acordo com a proposta, o empregado poderá deixar de comparecer ao serviço 1 dia a cada 6 meses, sem desconto no salário, desde que comprove a doação. O autor do projeto, o deputado Dr. Luizinho, do PP do Rio de Janeiro, disse que ampliar o incentivo é uma medida de baixo custo e elevado impacto. Ele justificou a proposta como necessária para manter os estoques seguros e regulares, já que uma folga por ano não é mais suficiente para atender a demanda diante do aumento da população.
25: Quando a gente permite que um trabalhador, uma vez no ano, faça doação de sangue e possa se ausentar do trabalho, a gente tinha uma população brasileira. Hoje nós temos mais presente que o dobro da população. E a cada dia, o número de acidentes com motocicletas, acidentes nas estradas, leva no aumento da necessidade de captação de sangue. Permitirá certamente, presidente, que a gente quase dobre a nossa capacidade de captação de sangue no Brasil.
24: De acordo com o Ministério da Saúde, o Brasil necessita em média de 5 mil bolsas de sangue por dia para atender a necessidade. E os hemocentros enfrentam oscilações periódicas abaixo da média, principalmente em períodos de feriados prolongados e férias escolares, quando diminui o número de doadores. O projeto ganhou regime de urgência, o que permite que seja votado diretamente no plenário da Câmara, sem passar pela análise das comissões permanentes da Casa. A urgência foi aprovada de maneira simbólica, sem votos contrários, e foi defendida por deputados de vários partidos, como Cabo Gilberto Silva, do PL da Paraíba. Ele destacou a necessidade de aumentar o número de doadores.
26: A questão das doações de sangue, às vezes no Brasil, reduz o ritmo, e sobretudo nas questões de festejos com vários acidentes e os bancos de sangue precisam estar sempre prontos para atender a demanda da sociedade.
24: A manutenção de estoques de sangue é essencial ao funcionamento do próprio Sistema Único de Saúde, o SUS, já que ele é usado em procedimentos de urgência e emergência, cirurgias de média e alta complexidade, tratamentos de câncer, doenças hematológicas e atendimentos obstétricos. Ainda não há data para votação no plenário da Câmara do projeto que aumenta de 1 para 2 dias por ano o direito do trabalhador faltar ao serviço para doar sangue. Da Rádio Câmara, de Brasília, Antônio Vital.
5: Economia.
7: Permitir que cuidadores de pessoas com deficiência empreendam com um MEI sem a perda imediata do benefício de prestação continuada é o objetivo do projeto de Rafael Prudente, do MDB do Distrito Federal. O texto prevê um período de transição de 2 anos em que rendimentos de até 2 salários mínimos não entram no cálculo do benefício.
8: Rafael Prudente argumenta que a iniciativa estimula a formalização das famílias sem comprometer o amparo social. O parlamentar defende ainda a garantia de restabelecimento simplificado do auxílio caso o empreendimento do cuidador feche.
7: Professor Alcides, do PSDB de Goiás, propõe criar o Programa Nacional de Geração Distribuída com Créditos de Carbono para conectar pequenos e médios geradores de energia renovável ao mercado voluntário de emissões.
8: Professor Alcides explica que a medida preenche uma lacuna entre o marco legal da geração distribuída e o sistema brasileiro de comércio de emissões. Para ele, a unificação possibilita a geração de renda extra para famílias e produtores rurais, além de estimular novos investimentos em fontes limpas no país.
5: Transportes.
7: Comissão aprova a proposta que permite grupos considerados mais vulneráveis desembarcar fora do ponto de ônibus durante a noite, como explica a repórter Paula Bittar.
9: A Comissão de Constituição e Justiça da Câmara aprovou um projeto de lei que permite a mulheres, pessoas idosas, pessoas com deficiência ou mobilidade reduzida escolher o local de desembarque dos veículos de transporte coletivo urbano no período entre as 8 da noite e as 5 da manhã, respeitado o trajeto da linha. De acordo com o texto aprovado, o motorista deve observar as condições de segurança ao parar para o desembarque. O relator, deputado Áureo Ribeiro, do Solidariedade do Rio de Janeiro, descartou a possibilidade de a proposta ser discriminatória com relação a homens não idosos, tendo em vista que o objetivo é proteger as pessoas mais vulneráveis, não se tratando de discriminação sem justo motivo.
10: É uma medida que pode fazer uma diferença muito importante na rotina de quem depende do transporte coletivo, especialmente mulheres, idosos e pessoas que precisam caminhar por trajetos escuros ou considerados inseguros até chegar à sua casa. A proposta busca dar mais proteção e flexibilidade, permitindo que o passageiro possa desembarcar em um local mais próximo e seguro, respeitando as condições de circulação e segurança do transporte.
9: A proposta que permite a mulheres e pessoas idosas com deficiência ou mobilidade reduzida escolher o local de desembarque dos veículos de transporte coletivo urbano no período entre as 8 da noite e as 5 da manhã pode seguir agora para a análise do Senado, a menos que haja recurso para votação antes pelo plenário da Câmara. Da Rádio Câmara de Brasília, Paula Bittar.
8: Capitão Augusto, do PL de São Paulo, defende a criação do Programa Nacional de Proteção e Resiliência da Atividade Circense, chamado de Circo Seguro. Segundo o deputado, o objetivo é garantir apoio financeiro para reparar estruturas e equipamentos de circos destruídos por intempéries.
7: Pelo projeto de Capitão Augusto, o programa vai subsidiar a contratação de seguros e oferecer financiamentos com juros reduzidos para circos de pequeno porte. Para o parlamentar, a medida preserva uma tradição cultural e protege a renda de centenas de famílias.
5: Homenagem.
8: Dimas Fabiano, do PP de Minas Gerais, sugere a inscrição do nome de Francisco de Paula Vitor, o Padre Vitor, no livro dos heróis e heroínas da pátria. O deputado argumenta que o homenageado superou o preconceito e a pobreza para se tornar um dos religiosos mais venerados do estado.
7: Dimas Fabiano exalta a atuação do Padre Vitor na educação e no acolhimento dos mais necessitados na cidade de Três Pontas. O parlamentar considera o Beato um símbolo nacional de fé, resistência e solidariedade.
23: Termina agora o jornal Câmara dos Deputados, produzido pela Rádio Câmara, com trabalhos técnicos de Wellington Teles e apresentação de Val Monteiro e Luciana Vieira. Uma boa noite para você.
0: A Voz do Brasil está de volta amanhã. 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

sonho, essa festa maravilhosa.

Fiquem com Deus, que Nossa Senhora Aparecida proteja cada um de vocês. Acreditem em seus sonhos, sempre com Deus à frente de tudo. Eu...

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0: Bom dia. Bom dia, alegria! Estamos no rádio, juntos em mais uma sexta-feira super gostosa. Olha, coloca um sorrisão aí nesse rosto. Bora cantar, bora sorrir. Bora nessa, estamos vivendo a sexta-feira, 25 de setembro do ano 2026. Dia do rádio, dia nacional do trânsito. Viva o trânsito, né? E viva o rádio. E viva você, Cabocrão. Tá completando mais um ano de vida, bora despertando e acordando o Brasil. Amigos do trecho, os caminhoneiros, bora nessa, bora esticar o corpo, estica, joga uma água na cara aí, desamassa essa cara, bora acordar a gente, bora que bora, vamos que vamos, tirando o povo da cama, o galinho do sítio tá dando o ar da graça, sai cachorro, tá na hora, gente, bora acordar, bora juntos aqui no rádio, tocando o fino da nossa música sertaneja. Taneja 0800-558-0057 para você ir participando. Sextamos no rádio. Jean Giovanni, escravo do amor, abrindo a edição desta sexta.
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2: Moda boa pra você começar bem a sexta-feira, começar bem o fim de semana. Boa sexta, turma!
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0: Sandro e Gustavo com Jean Giovanni. Enrola, enrola aqui no Alô Bom Dia, boa sexta.
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2: Alô?
3: Alô?
1: Alô? Alô, bom dia.
0: Bora pro zap zap, bora zapear com a caboclada de todo o Brasil nesta sexta-feira. Bora lá, quem fala?
4: Bom dia, meu amigo, tudo bem? Tudo certo?
0: Tudo em rima.
4: Meu nome é Vitor.
0: E aí, Vitão?
4: Gostaria de desejar a todos um bom dia aí. Todos legal. Os motoristas que já estão na estrada desde cedo.
0: Aquele abraço, né?
4: Gostaria de deixar um pedido aí. Já tô pensando na hora do almoço. Coloca aquela pra nós aí, o franguinho na panela.
0: Aí já dá fome, hein, meninão? Você tá doido, sextou, alô?
5: Aqui quem fala é o Toninho Barbosa, da cidade de Lagoinha, estado de São Paulo.
0: Ô, Toninho.
5: Gostaria que vocês colocassem.
0: Qual?
5: Pra eu ouvir. A música Mão do Tempo com Tião Carreiro e Palinha. Se for possível, faça um favor.
0: Deixa com nós, vou caprichar pra você aqui, viu? No cabeceira do seu rádio.
6: Aqui é o Antônio, aqui de São Sebastião da Bela Vista, sul de Minas.
0: Ô, Tony, tá bom?
6: Manda uma moda pra nós, hein?
0: Qual?
6: João Mendes, Patriarca, Lua Nova.
0: Lua Nova, vou caprichar pra você. Agora tem o Tião Carreiro e o Pardinho de 1977. A Mão do Tempo, 0800-558-0057.
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2: É música e alegria para você começar o seu dia nesta sexta-feira. Sextamos, como é que tá a sua vitalidade? Tá baixa? 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Boa sexta, Camila!
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Parada dura, pingunço de rua no Alô Bom Dia, na sexta-feira gostosa, na sexta-feira caprichada, a sexta-feira maravilhosa que a gente vai mandando alusão aqui pra todo mundo.

Joaquim, tá em São Paulo, né, seu Joaquim? Aquele abração, Silvana Lima, em Descalvado, um abraço pro Daniel, está em Franco da Rocha. Bom dia, boa sexta!

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0: Estamos no ar em todo lugar, sexta-feira gostosa, e eu quero você aqui comigo no rádio, na internet. Bom dia! O programa sertanejo número 1 do Brasil.
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2: Bom dia, moçada do agro. Mais uma vez estamos juntos no Alô Bom Dia do meu amigo Fontinelli. Boa sexta-feira para todos vocês. Eu sou o Cláudio Natel, trazendo mais uma dica do Centro do Agro para você. Hoje eu quero falar de organização. Uma propriedade organizada facilita o trabalho de todo mundo. Ferramenta no lugar certo, galpão arrumado, máquina revisada, tudo isso economiza tempo, evita acidentes e ainda reduz gastos. Às vezes a gente acha que organização é perda de tempo, mas é justamente o contrário. Quem trabalha organizado produz mais, perde menos e ainda termina o serviço mais cedo. Pensa nisso, meu amigo. Grande abraço do Cláudio Natel. Deus abençoe o seu final de semana e segunda tem mais dicas do Centro do Agro aqui no Alô Bom Dia.

0: Obrigado.
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3: Segunda-feira tem mais uma edição gostosa do Centro do Agro. Agora tem Milionário e José Rico. A majestade mulher. Bom dia.

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1: Em música boa, em música caprichada. O Carlos Eduardo está em Conchas, está acompanhando Fontenelle. A Darlene Figueiredo está em Botelhos, Minas Gerais. Alô, Marta Nicareta, tá com nós em Cláudia, Mato Grosso. Bom

0: Aldo Viola e Praiano. Proposta.
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2: Alô?
3: Alô?
1: Alô? Alô, bom dia.
0: Bora pro WhatsApp, tem mais gente pra falar com a gente. Alô, quem fala?
4: Bom dia, meu amigo Fontenelle.
0: Bom dia.
4: Aqui é Jaime Cardoso de Mossoró, Rio Grande do Norte. Sempre na escuta, amigo, velho. Sempre na escuta.
0: Ô, nego, velho.
4: Um forte abraço a todos que estão ouvindo esse belíssimo programa.
0: Aquele abraço, turma do RN por cá. Alô, bom dia.
5: Beleza, meu amigo.
0: Beleza.
5: Aqui. Eu sou aqui de Caratinga, Minas Gerais. Sou da região, é. Moro na zona rural, na verdade, né?
0: Legal.
5: Sou da agricultura familiar e aqui.
0: Que bacana.
5: Aí eu acabei descobrindo, pai. E que assistindo seu programa.
0: Que beleza.
5: É muito especial seu programa. É de parabéns.
0: Obrigado, irmãozão.
5: Sempre lembra da gente. Meu nome é Jesuíno Gino dos Santos. Valeu, meu amigo, com Deus.
0: Valeu, meu irmãozão. Sexta-feira abençoada.
6: Bom dia, bom dia, bom dia aí.
0: Bom dia, firma com nós.
6: Aua. Aqui quem fala se apresenta o Zé Dico.
0: Beleza, irmão.
6: Querendo achar uma paixão pra minha lá. Iha!
0: Aô, sexta-feira é o dia, hein? Quem sabe no fim da estrada você não encontra alguém, não é mesmo? Rio Negro e Solimões no fim da estrada. Na sexta-feira gostosa, gente. Bom dia pra você que vai acordando e

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1: Em música boa, abraçando a Eliana, está em Alfenas, não é, Eliana? Aquele abraço, obrigado. 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

Chacó e Jacozinho, a moda do genro. 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
2: Deus abençoe você e toda a sua família. Uma sexta-feira vitoriosa para todos os ouvintes do Sérgio Fontinelli no Alô Bom Dia. Vamos encerrar a semana ouvindo a palavra de Deus. Marcos capítulo 3, versículo de 13 a 19. Naquele tempo Jesus subiu ao monte e chamou os que ele quis. E foram até ele. Então Jesus designou 12 para que ficassem com ele e para enviá-los a pregar com autoridade para expulsar os demônios. Designou, pois, os 12, Simão, a quem deu o nome de Pedro, Tiago e João, filhos de Zebedeu, aos quais deu o nome de Boanerges, que quer dizer filhos do trovão, André, Felipe, Bartolomeu, Mateus, Tomé, Tiago, filho de Alfeu, Tadeu, Simão, o cananeu, e Judas Iscariotes, aquele que depois o traiu. Palavra da salvação. Essa palavra ela é maravilhosa porque ela diz algo que me toca profundamente. Chamou os que ele quis. Interessante porque a palavra não está dizendo que aqueles homens quiseram seguir Jesus. A palavra de Deus não está dizendo que a iniciativa foram daqueles homens. A iniciativa foi de Jesus. Se eu olhar para a minha vida, eu vou ver que aconteceu a mesma coisa comigo. A iniciativa não foi minha. A iniciativa não foi minha. Não fui eu que comecei dizendo que eu queria seguir Jesus. Não fui eu que o escolhi primeiro, mas foi ele que me escolheu primeiro. João capítulo 15, versículo 16. Não fostes vós que me escolhestes, mas eu vos escolhi. E vos constituí para que vades e produzais fruto e o vosso fruto permaneça. Assim, eu assim vos constituí, a fim de que tudo quanto pedides ao Pai em meu nome, ele vos conceda. Veja, a palavra de Deus está deixando clara. Não fostes vós que me escolhestes. Não, não foi você que me escolheu. Eu te escolhi primeiro. E, portanto, algo muito importante acontece. Se ele me chama primeiro, então significa que se eu aceitei esse convite, se eu aceitei essa proposta, eu então agora respondo. Então, se hoje o Frei Gilson segue Jesus, é porque ele correspondeu. É porque ele respondeu. Mas não porque a iniciativa foi minha. Para que eu pudesse fazer a sua vontade. Dai-me a graça de corresponder ao teu chamado em minha vida. O que nós precisamos fazer agora? Corresponder ao chamado do Senhor. Eu quero convidar você a entender isto. Corresponda. Um Deus amoroso, misericordioso chamou você. Você vai dizer não? Corresponda. Dá-me a graça de corresponder ao teu chamado em minha vida. Pai, Filho, Espírito Santo. Amém.
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2: Eu quero clamar agora por você, quero clamar pela sua família. Senhor Deus, libera agora o teu Espírito Santo sobre cada pessoa que acompanha este programa. Vem, Espírito Santo, enche todos os que estão acompanhando este programa agora. Libera, Senhor, para esta pessoa o que ela mais precisa, para o corpo e para a alma. Libera, Senhor, curas e libertações em nome de Jesus para esta pessoa que escuta e para toda a sua família. Eu clamo a tua poderosa bênção. Visita agora com bênção de proteção. A bênção que só o Senhor pode dar. Abençoe-vos o Deus Todo-Poderoso. Pai e Filho e Espírito Santo. Amém.
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0: De volta amanhã no Alô Bom Dia, o programão sertanejão número 1 do Brasil, Gilberto e Gilmar, Assino com X, na sexta-feira gostosa.
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0: sexta. 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
1: Alô?
2: Alô?
0: Alô? Alô, bom dia. Bora zapear com o Brasil. Alô, bom dia.
3: Gostaria de ouvir.
0: Opa!
3: Temporal de amor.
0: Leandro e Leonardo?
3: Com.
0: Aí.
3: Leandro e Leonardo.
0: Aí sim, hein, menino?
3: Santana, São Luís do Paraitinga.
0: Ô, Santana, aquele abraço aí, obrigado pela audiência. Alô, bom dia.
4: Deus abençoe vocês.
0: Opa, amém?
4: Toca pra nós, milionários de Zé Rico.
0: Qual moda?
4: Estrada da Vida.
0: É clássica.
4: Melinho, Vendrame, Jaguariúna. Obrigado, abraço.
0: Abraço forte pra dar sorte, Amelinho. Tudo de bom pra você, meninão.
5: Bom dia, Montinelli.
0: Bom dia.
5: É o Alemão.
0: Ô, Alemão.
5: De Garaçu, do Tietê.
0: Legal.
5: Ele pediu a música.
0: Qual moda?
5: A Bruna da Viola. O Fundo da Grota. Tem um ótimo dia.
0: Obrigado. Boa sexta pra todo mundo. De 1977, Estrada da Vida. No Alô, bom dia.

0: Boa sexta-feira pra todo mundo. 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

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Bom dia, bom.

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0: Sexta-feira, gente, bora colocar um sorrisão no rosto, bora. É sexta-feira, fim de semana tá aí, fim de semana promete muito, hein? O programa sertanejo número 1 do Brasil, boa sexta-feira pra você.
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2: Por quase 7 décadas, Charles Anderson Dana se dedicou ao sonho de construir um mundo onde as pessoas estariam em primeiro lugar. Dana nasceu em Manhattan, no coração de Nova York, em 1881. Seu pai era um próspero banqueiro, sócio de vários empreendimentos. Charles escolheu outra vida. Estudou direito e se tornou um dedicado promotor de justiça. Depois foi eleito para a Assembleia Legislativa. Nessa época, um acaso mudou sua história. Dana conheceu Clarence Spicer, dono de uma fábrica de juntas universais em Nova Jersey. A indústria pioneira tinha sido fundada em 1904. Na época, 10 anos depois, tinha crescido muito e Spicer enfrentava vários problemas. Charles investiu no negócio e passou a cuidar da parte administrativa. Clarence ficou mais tranquilo para inventar e coordenar a produção. Depois da morte de Spicer em 1939 e com o fim da Segunda Guerra Mundial, a empresa foi rebatizada e ganhou o nome de Dana. Charles seguiu no comando até 66. Depois se dedicou totalmente à filantropia. Apoiou muitos projetos nas áreas de educação e saúde. Além de criar um gigante industrial, Dana deixou outro grande legado. Sua fundação se tornou uma referência em pesquisa sobre o cérebro. 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
0: Agora tem Milionário e Matias, coração de carreteiro, no Alô Bom Dia. Boa sexta pra você que está nas estradas, pra você que tá aí despertando, acordando. Aquele abraço forte pra dar sorte. Bom dia.

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2: Ah, eu tô aqui, tô feliz. Viu? Por quê? Porque é sexta-feira, você está bem, você está no Alô, bom dia!

0: Zezé de Camargo e Luciano, 1992. Carol Coroa, essa é do segundo disco do Zezé de Camargo e Luciano, Modão Caprichado.
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2: Alô?
3: Alô?
1: Alô? Alô, bom dia.
0: Bora pro WhatsApp, tem gente lá do outro lado? Ah, é claro que tem. Alô, quem fala?
4: Alô, bom dia, Sérgio.
0: Bom dia.
4: É Léo Fortaleza, dá um alô pro Fortaleza.
0: Ô, Fortaleza.
4: Aí, Arena, Mato Grosso.
0: Aquele abraço aí, turma do Mato Grosso.
5: Ô, Fontenelle, toca pra mim depois aí a Dona da Verdade.
0: Opa.
5: Sou o Rodrigo aqui de Santa Rita de Caldas.
0: Rodrigão, aquele abraço. Alô, bom dia.
6: Bom dia, Serginho. Isso é quem toca pra nós, meu amigo.
0: Opa, Vandesso.
6: Zezé Camargo. Luciano, Cama de Capim.
0: Aí a moda é caprichada, hein, meninão? Ó, tá chegando Teodoro e Sampaio, o garanhão da madrugada. No alô, bom dia.

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2: 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Bom dia, boa sexta. Alô, Thalita, tá em Caraguatatuba. Alô, Edivânia, em Araraquara. Bom dia.

e Renner, Baby Baby. Rick e Renner. Gente, que coisa, hein? Essa semana foi uma semana muito triste, né? Semana aí com uma perca muito grande para nossa música sertaneja. Infelizmente é a vida, né? Mas o que fica do Rick é a lembrança, a saudade e a sua obra que será eterna. E a gente sempre que puder vai exaltar aqui no Alô Bom Dia, o caprichadão número 1 do seu rádio. Um abraço forte para dar sorte para você que está despertando nesta sexta-feira. Já vai mandando para cá tua mensagem pedindo a tua moda, porque o fim de semana está apenas começando. Bom dia!

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2: Bom dia, Sérgio Fontinelli. Bom dia, ouvintes do Alô Bom Dia. Chegamos ao último capítulo da história de Donizete. E que história, hein? Mais de 40 anos de carreira. Uma trajetória que começou ainda na infância, lá em Conchas, no interior de São Paulo. Um menino que começou cantando ao lado do pai. Uma voz que chamou atenção na televisão. Um prêmio internacional no México. E depois veio Galopeira, a música que se tornou sua grande marca, a música que fez o Brasil inteiro conhecer aquela voz. Mas a carreira de Donizete não ficou presa ao passado. Ele continuou trabalhando, gravando e fazendo shows. Vieram outros sucessos, novos discos e novos projetos, até que chegou a pandemia. Os shows foram cancelados e a vida de muitos artistas mudou completamente. Donizete também precisou se reinventar. Passou a trabalhar como caminhoneiro e continuou seguindo em frente. Porque quem vive da estrada, seja na música ou no caminhão, sabe que a vida precisa continuar. E depois desse período, Donizete voltou aos palcos. Voltou a cantar. Voltou a encontrar o público e continua levando sua história por onde passa. Hoje, quando a gente fala em Donizete, não lembra apenas de um cantor. Lembra daquele menino que surpreendeu o Brasil? Lembra de Canarinho Dobrador, lembra do Menino Boiadeiro e, claro, lembra de Galopeira, aquela nota longa, aquela voz firme, aquele momento que ficou registrado na história da música sertaneja e talvez seja justamente isso que faça um artista permanecer. Não é apenas a quantidade de discos ou de shows, é aquilo que fica na memória das pessoas. E Donizete deixou sua marca, uma marca que atravessou gerações. Foi um prazer contar essa história. E para você, ouvinte do Alô Bom Dia, muito obrigado pela companhia durante toda a semana. Na segunda-feira estaremos de volta com mais uma história da música sertaneja aqui no Alô Bom Dia. Um grande abraço, um ótimo fim de semana e até a próxima.

0: uma tradição.
1: Bom dia, alegria! Ó, já anota aí o dia e o horário, manda aqui pra mim, o sorteio é domingão agora, hein? Tá na torcida? Não se cadastrou ainda? Manda pra cá. Ó, boa sexta aí pra todo mundo, bom fim de semana.

0: João Torres, ela bateu asas no Alô Bom Dia.
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2: Alô?
1: Alô? Alô, bom dia.
0: Bora zapear pelo Brasil, é sexta-feira, bom dia.
3: Bom dia, bom dia, bom dia, não. Fala comigo, Renatinho Caçambeira aqui.
0: Só se for agora.
3: Tá bom, desfilando aqui na 040, sentido a capital federal ali, tá bom?
0: Eita, não.
3: Mandar Brasil a todos, motorista caçambeira aqui da Lusiânia.
0: Volante grande.
3: Da Brasília aqui, positivo.
0: Positivo.
3: Galera, o volante grande aí.
0: Aí sim.
3: Um abraço, com Deus, tudo de bom.
0: Valeu, meu irmãozão, obrigado, abraço forte pra dar sorte a turma do volante grande.
4: Bom dia, Sérgio.
0: Bom dia.
4: Álvaro aqui, Boituva.
0: Álvaro.
4: A capital do Paraquedinho. E do Balão.
0: Aí sim.
4: Viu? É. Qualquer música aí, daí.
0: De quem?
4: Durval e Davi.
0: Durval e Davi, caprichapse, alô.
5: Alô, bom dia, Sérgio Fontenelle, Fortaleza.
0: E aí, Fortaleza?
5: Do Bairro Renato. Toca pra nós aí, acabou. Ah. Ladrão de mulher.
0: Boa.
5: Feliz para todos os ouvintes.
0: Deixa com nós.
5: Do rádio, valeu, acabou.
0: Valeu, caboclão, Vieira e Vieirinha, ladrão de mulher. Bom dia.

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1: Bom dia, com muita alegria para você que vai despertando nesta sexta-feira gostosa. Eu queria falar com você, cabocrão, que tem sofrido com gordura no fígado. 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Bom dia, boa sexta. Alô, minha amiga Maria Helena está com a gente em Ubá, e o Tavares está em Bom Despacho, Minas Gerais.

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1: Maikiliano, alô, bom dia, o caprichadão número um do seu rádio para colocar um ponto final na nossa edição desta sexta-feira. Eu tô indo nessa, volta amanhã, convido você para me seguir lá nas minhas redes sociais, arroba Sérgio Fontinelli, com TI2LY, me siga lá que eu te sigo de volta no Facebook, no Instagram, no YouTube, no TikTok, nós estamos em todas as redes e também no rádio. Quem chegar primeiro espera. Até amanhã, caboclada. Bom dia.

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0: 6:06. 6:06, está no ar o seu Jornal da 89 FM. Hoje é 25 de setembro do ano de 2026. A partir de agora está no ar o seu Jornal da 89. De Gaspar para toda a nossa região do Vale do Itajaí e também litoral norte catarinense. 6:07, primavera brasileira, 17 graus é a temperatura. Dia promete tempo bom no dia de hoje, apesar dessa nebulosidade que aí está, a gente já percebe aí períodos de também melhoria já no começo dessa manhã. Daqui a pouquinho a previsão do tempo. E aí, tudo bem contigo? Eu espero que sim, que você tenha feito aí uma quinta-feira maravilhosa, abençoada, de paz, produtiva. E vambora, porque a sexta-feira tá só começando. 6:08 agora, vamos às manchetes.
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0: Começamos pela CNN Brasil. Ministério Público Federal analisa se há elementos para investigar a atuação de Gonê no caso Master. Sob ofensiva do PT, Flávio Bolsonaro prepara contra-ataque a Lula antes do primeiro turno. Governo encaminha pendências antes de editar medida provisória de veto a Betis. Anúncio acontece hoje. Seis e nove, 6:09. Criminosos usam TikTok para promover venda de conteúdo de abuso infantil no Telegram. Códigos e comentários atraem interessados ao aplicativo de mensagens, onde o material é anunciado a partir de R$10. PrEP injetável tem alta adesão e reduz casos de HIV, mostra estudo da Fiocruz. Medicamento está disponível no Sistema Único de Saúde. E ainda, crise institucional. Conselho do Ministério Público Federal decide hoje sobre a atuação de Gonê no caso Master. Em Santa Catarina agora. Quest em Santa Catarina. 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João Rodrigues, 13. Gelson Merizio, 10% da intenção de votos dos catarinenses. 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Estaria aí reeleito. E ainda ao Senado, Carol Detone lidera, seguida por Carlos Bolsonaro e Esperidião Amin. Empresa é autorizada a iniciar retirada de destroços de helicóptero que matou o cantor Rick e outras 4 pessoas. No Oeste, mulher é morta e companheiro fica ferido após cobrar em dívida de ex-funcionário. Cuide com quem você contrata. Pode te resolver um problema momentâneo, mas pode te dar também dor de cabeça. Pesquise, veja o histórico de quem você está contratando. 6:12. O Santa. Anúncio de vaga de emprego rouba cena em lanchonete de Santa Catarina. Tratar clientes igual gente é o requisito. É cada doido, né? Nova temporada de cruzeiros consagra Balneário Camboriú como a 5ª cidade do Brasil com mais escalas de navios. Blumenau completa 2 anos sem feminicídios, mas violência contra a mulher chega a quase 10 casos por dia. 6:12, 6:12. Cruzeiro do Vale. Prefeitura retoma serviço de tapa-buraco em Gaspar. Menino pula laje de 3 metros para não apanhar da mãe e acaba ferido aqui em Gaspar. São os destaques dos principais jornais em atualização. Agora 6:13.
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0: A previsão do tempo com ele, Peter, bom dia.
2: Bom dia. Sexta e sábado com tempo bom, tempo firme, o sol acaba marcando presença, apesar de intercalar com alguns períodos de muitas nuvens, mas a temperatura ela se mantém alta. Hoje a máxima deve chegar próxima aí dos seus 29 graus, amanhã 32 graus. Os ventos sopram com intensidade fraca moderada de norte a nordeste, com algumas rajadas. Essas rajadas elas variam entre seus 10 a 30 km por hora. No domingo segue com aumento gradativo das nuvens, o céu ele permanece mais encoberto e algum chuvisco fraco e isolado não dá para descartar, sobretudo à tarde, início da noite. Na segunda segue com aquecimento, a temperatura ela se mantém em elevação, a máxima prevista na segunda-feira, quem sabe passa aí dos 28, 30 graus e à noite a probabilidade de chuva aumenta. Durante o decorrer aí da terça para quarta-feira, uma nova frente fria avança sobre a região sul do Brasil, provocando chuva, trovoada, risco para ter formação de alguns temporais e diminuição da temperatura. Peter Scheuer, meteorologista com a previsão do tempo.
0: Valeu, Peter, obrigado pelas informações do tempo. Agora são 6:15, a temperatura de 17 graus. Nesse horário de manhã, ainda não deu para aposentar o casaquinho, né? Pelo menos um fino, né? Daqui a pouquinho começa a aumentar a temperatura, mas ainda é frio ao amanhecer. 6:15, deixa eu ver aqui, por exemplo, amanhã, a tendência é, como disse o Peter, de elevação na temperatura. Amanhã vamos chegar à casa dos 31 graus. Tempo bom para aproveitar, né? E curtir. 6:15, agora a nossa agenda.
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0: Muito bem, vamos conferir aqui o que diz o dia 25 de setembro. É o dia de número 268 do ano. É a semana, estamos quase no fim da 39ª semana do ano. A lua hoje é crescente. Você viu a lua ontem? Tava bonita, hein? Está na fase crescente. Hoje é Dia Nacional do Trânsito, Dia Internacional do Farmacêutico. Um abraço a todos os farmacêuticos que moram aqui na nossa cidade, na nossa região e desempenham um papel fundamental, importante na nossa sociedade. Hoje também é Dia do Rádio, Dia da Radiodifusão. Dia Mundial do Pulmão, você tá cuidando do seu? Dia Mundial também do Sonho, não diz aqui se é o sonho de padaria ou o sonho que nós temos todas as noites, independente. Já amanhã é Dia dos Primos, Dia Nacional dos Surdos, Dia Internacional do Coelho. E também no domingo, Dia Nacional de Doação de Órgãos, Dia Nacional dos Vicentinos, um abraço. Dia Mundial do Turismo, Dia do Encanador. Domingo também é dia de São Cosme e Damião e Dia Mundial dos Rios. 6:17, 6:17, o intervalo comercial, daqui a pouquinho a gente retorna.

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0: 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Via Mútua 3306-7070. 6:24, 6:24. A empresa dona do helicóptero que caiu com o cantor Rick e outras 4 pessoas em Urubici informou que recebeu autorização no dia de ontem para iniciar os procedimentos relacionados à retirada dos destroços da aeronave. Os fragmentos foram localizados na região de Santa Bárbara, no interior do município. O terreno é de difícil acesso e varia entre montanhas, planícies e mata densa. O helicóptero modelo Bell 430 pertence à JTA Empreendimentos e Urbanismo, construtora de Porto Belo. A aeronave havia sido emprestada ao empresário Bruno Avelar e ao cantor Rick, que faleceram na queda. Em nota, a empresa confirmou a liberação e informou que agora analisa a viabilidade técnica e logística da operação, considerando as características do terreno, o difícil acesso ao local e as medidas de segurança necessárias. Empresa, Joel, é liberada a retirar agora. Tem um grande problema à frente, né? Como realizar isso? Guincho não chega. É uma área densa, de mata. Eu não sei se tem algum impedimento para que esses destroços fiquem por lá ou que a empresa faça aí um acordo de remover qualquer peça pequena ou que possa contaminar o local, mas enfim, não é impossível, mas é uma grande missão remover os destroços daquela área.
1: Bom, eu desconheço, sou leigo nesse assunto, sim. Agora acredito que existe sim a obrigação do proprietário do helicóptero retirar esse helicóptero da mata. Afinal de contas, temos ali produtos inflamáveis, combustíveis, lubrificantes, baterias e tudo mais, né? Essas com certeza devem ser retiradas. Agora, sucata metálica e plástico, não sei o quê, também acredito que tenha sim que ser retirada e realmente vai ser uma operação bastante complexa, haja vista o local do acidente de difícil acesso.
0: 6:27, um homem de 66 anos foi morto a facadas após ser traído para um falso encontro com uma mulher no município de Passo de Torres, a divisa com o Rio Grande do Sul, aqui pelo nosso litoral sul catarinense. Segundo a civil, a emboscada foi planejada por um casal de namorados que foi preso nesta quarta-feira em Garopaba, mais de 200 quilômetros do local do crime. Suspeitos foram autuados por extorsão com morte e furto de veículo. Delegado do caso, William Batiste, disse que a intenção do casal era conseguir dinheiro para alugar um imóvel. Os nomes dos suspeitos não foram ainda divulgados. A vítima foi identificada como Odilon de Oliveira Cândido, que viajou de Torres até uma viagem, é uma divisa, né? De uma cidade para outra, mas saiu de Torres para o município de Passo de Torres. Torres fica no Rio Grande do Sul, até a casa da suspeita, após uma conversa pela internet. corpo.

0: corpo dele foi localizado depois que a família registrou o desaparecimento. De acordo com a polícia, o homem foi atraído para a casa da mulher para ser extorquido pelo casal. No entanto, ele tinha apenas R$5. Ao perceber a emboscada, a vítima começou a gritar por socorro, mas foi atingida por uma facada no pescoço e morreu. Durante a investigação, a Polícia Civil ouviu testemunhas e passou a procurar o carro da vítima, que também estava desaparecido. O veículo foi localizado no centro de Garopaba com o casal. Suspeitos foram levados para a delegacia e confessaram o crime em depoimento. Uma foto do casal chegou a ser divulgada pela Polícia Civil, mas com os rostos borrados. É complicado, viu? Preste atenção com quem você se envolve. Esse homem de, deixa eu ver aqui, 66 anos, não teve essa sorte e foi morto em uma emboscada. E em Xaxim, uma briga após uma cobrança de dívida terminou com a morte de Cláudia Brich, de 30 anos. O companheiro dela também ficou ferido e foi levado para o hospital. Segundo a APM, o casal foi atacado após cobrar um valor da família de um adolescente que já havia trabalhado com eles. A polícia militar informou que as vítimas foram até a casa dos suspeitos para fazer a cobrança. Depois, o casal voltou para casa onde morava no bairro Guarani. Pouco depois, no entanto, os familiares do devedor foram até a casa do casal. No local, houve nova discussão, seguida de agressões físicas. Cláudia e o companheiro foram esfaqueados. O homem teve ferimentos na cabeça. Já a mulher foi golpeada no ombro e, além disso, recebeu um empurrão e bateu a cabeça. Ela chegou ao hospital em parada cardiorrespiratória e não resistiu. O adolescente, que, segundo a polícia, teria dado as facadas, não foi localizado. Três mulheres, entre elas a mãe dele e outros parentes, foram levados à delegacia. O fato foi registrado como um homicídio doloso, consumado e tentado. É aquela história, né? Cuide, verifique quem você está contratando. Há várias formas de fazer isso. Você não coloca ninguém para dentro de sua casa sem que haja uma intimidade, sem que você conheça a pessoa. Da mesma forma, não dá para colocar qualquer pessoa para dentro de sua empresa. Ah, mas a mão de obra está escassa. Enfim, é outro problema. Tome cuidado com quem você contrata. Tem muita gente aí que é lobo em pele de cordeiro. Tá? Tem que prestar muito atenção. 6:31, 6:31, Blumenau alcançou aí uma marca e completou aí 2 anos sem registrar nenhum caso de feminicídio. O fato é inédito para a terceira maior cidade do estado. Os dados mostram que o último registro de uma mulher morta por questão de gênero no município aconteceu em setembro de 2024. Entretanto, porém, todavia, os casos de violência doméstica não deixaram de ocorrer em Blumenau. Números do Observatório da Violência contra a Mulher mostram que 9,7 casos chegaram ao conhecimento das autoridades por dia em Blumenau entre janeiro e agosto deste ano. Nesse período, foram 506 casos de agressão, sendo 5 graves, fora outras violências psicológica, ameaça, violência financeira e assim por diante. Houve também aumento na quantidade de medidas protetivas. A quantidade de medidas emitidas pela justiça deixa claro que ainda é preciso avançar no combate à violência doméstica, reparando os dados de Blumenau. Nos primeiros 8 meses de 2026, 930 ordens judiciais foram concedidas, determinando o afastamento de agressores das vítimas. Isso traz uma média de 116 medidas protetivas por mês só em Blumenau. Vivemos, Joel, uma grande epidemia de violência contra as mulheres. Blumenau registra o fato de estar há 2 anos sem um crime de feminicídio, mas a violência contra a mulher não parou, aliás, cresceu, quase 10 casos por dia, 930 ordens judiciais de medidas protetivas executadas somente nesse ano.
1: Bom, o feminicídio é o último estágio da violência doméstica, né? O ponto crítico. Seria um dado positivo se não tivéssemos esses números alarmantes de casos de violência doméstica mesmo, não chegue ao final, que é o feminicídio. Mas Blumenau, né, enfrenta essa epidemia, eu diria pandemia, não é só Blumenau, não, é todo o país, mas infelizmente Santa Catarina aí vem liderando o ranking desse tipo de violência em todo o país. Muita coisa está sendo feita, temos que ser realistas, né? As entidades estão se movimentando, tanto Polícia Militar, quanto as secretarias de assistência social e tudo mais, em todos os municípios, mas me parece que ainda está sendo precária, né? Toda essa movimentação da sociedade em torno da violência doméstica. Temos que continuar discutindo, continuar debatendo, continuar dialogando, continuar trabalhando no sentido de reduzirmos ou, quiçá, eliminarmos esse tipo de ocorrência em todo o país e aqui também em Santa Catarina.
0: 6:35, a informação da Polícia Militar é que não houve ocorrências em destaque nas últimas horas aqui no nosso município. 6:35, eu vou para o intervalo comercial e daqui a pouquinho a gente volta trazendo mais informações para nossa audiência. Intervalinho, já voltamos.
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0: 6:41, 6:41, de volta aqui no seu Jornal da 89 FM. Bom, nesse bloco eu quero dar destaque aqui à condição aí das eleições. Falta pouco tempo para o dia 4 de outubro, dia importante para todos nós. E tem pesquisas novas aí divulgadas. Eu vou trazer aqui os números de duas pesquisas. Uma nacional e a outra com números do estado de Santa Catarina. São dois institutos diferentes. Vou explicar. A primeira que vou trazer aqui agora é a pesquisa Datafolha, divulgada ontem. E essa, em números gerais do país, mostra Lula do PT com 40% das intenções de voto no primeiro turno da eleição presidencial contra Flávio Bolsonaro, que tem 36%. A distância entre eles no primeiro turno, de 4 pontos, está no limite da margem de erro, que é de 2 pontos para mais ou para menos. A pesquisa mostra Augusto Cury do Avante em terceiro com 5%. Na sequência, vem Ronaldo Caiado do PSD com 4%, Renan Santos do Missão com 3% e Romeu Zema do Partido Novo com 1%. A pesquisa Datafolha foi encomendada pela TV Globo e pelo jornal Folha de São Paulo e ouviu 2.002 pessoas de 16 anos ou mais entre os dias 22 e 23 de setembro, ou seja, nessa semana. Essa pesquisa está sob o registro no TSE BR 00304/2026. Números da pesquisa nacional, Joel, do Instituto Datafolha, trazem Lula com 40, Flávio Bolsonaro com 36%.
1: Bom, a pesquisa Datafolha de ontem revelou, né, números que podemos dizer que temos uma eleição em aberto. São números semelhantes a outros institutos que vieram divulgando pesquisas durante toda a semana e com números semelhantes, ora um numericamente à frente e ora outro, enfim, mas sempre mostrando um empate técnico entre os dois principais concorrentes aí neste momento, que é Lula do PT e o Flávio Bolsonaro do PL, né? Sempre mostrando aí um empate técnico. Isso nos leva a crer que teremos uma eleição daqui a 9 dias, uma eleição bastante acirrada em primeiro turno e encaminhando uma eleição para o segundo turno. Outro fator que mostram as pesquisas dessa semana também é a desidratação do segundo pelotão, eu diria, não dos nanicos, mas do segundo pelotão, onde já tivemos o Cury com 2 dígitos, agora já desidratando novamente, e os demais candidatos também desidratando, enquanto o pelotão de cima, ou seja, Lula e Flávio, aumentando aí sua intenção de votos numericamente. Então, esse é o quadro dessa semana das pesquisas. Temos 9 dias pela frente, lembrando sempre, pesquisa é uma fotografia de momento, 9 dias pela frente, os acontecimentos que estão balizando esses números ou o humor do eleitor, né? São muitos e surgem a cada momento, né? A cada dia aí, ou cada enxadada, vem uma minhoca, em termos de corrupção, tanto de um lado quanto de outro, aparecem situações constrangedoras que fazem, sim, alterar a opinião pública. Então, vamos aguardar, vamos acompanhar e vamos continuar acompanhando as pesquisas, mas a pesquisa verdadeira mesmo vai acontecer daqui a 9 dias.
0: 6:45. Esses números que a gente repassou, pesquisa Datafolha nível Brasil. Agora, também há uma pesquisa feita para Santa Catarina, os números do estado. E a pesquisa Quest, divulgada ontem, mostra como está a disputa pela presidência da República no primeiro turno entre os eleitores de Santa Catarina. Portanto, nós temos esses números aqui, o recorte do estado. Pesquisa Quest, Flávio Bolsonaro do PL tem 50% da preferência do eleitorado catarinense. Em 24 de agosto, praticamente um mês atrás, ele era preferência de 45%, subiu. Lula do PT agora soma 23%, antes eram 20%. O escritor Augusto Cury do Avante agora figura com 5 pontos percentuais. Em 24 de agosto, tinha 3%. Renan Santos do Missão figura com 3% na última pesquisa, seguido e empatado com Ronaldo Caiado, também com 3%. Romeu Zema, do Partido Novo, 1%. Os demais nem sequer pontuam na pesquisa. Então, são números aí, o recorte do estado. A pesquisa Quest também trouxe os números ao governo do estado. Jorginho Melo, do PL, tem 54%. Há um mês atrás, em 24 de agosto também, eram 50%. João Rodrigues, do PSD, tem 13%. Antes eram 17%, caiu 4 pontos. Gelson Merizio, do PSB, somou aí 10%. E o Merizio subiu. Um mês atrás estava com 4%. Os demais aí figuram entre 1% e 0%. E a pesquisa Quest também quis saber a preferência do eleitorado catarinense ao Senado. E a Carol Detone, do PL, está com 17% da intenção do eleitorado catarinense. Eram 12% no dia 24 de agosto. Já o Carlos Bolsonaro do PL está com 16%. Manteve o mesmo número do mês passado, né? E basicamente embolado ali com Carol Detone, assim como também Esperidião Amin do PP, que está com 15%. Papim, em 24 de agosto, tinha 19%. Os três, Joel, Carol, Carlos e Esperidião, dentro da margem de erro aí, praticamente empatados também. Décio Lima, do PT, subiu um ponto, está com 10%. A Frânio Bopré, do PSOL, 4%, antes eram 2%. E Antidiurlo Neri subiu um ponto, antes eram 2%, agora figura com 3%. A Carol, do PCO, está com 1%. O Túlio de Amorim Pufsenreiter, do Partido Missão, ele que não me falha a memória, Timbó ou Indaial, mas enfim, permanece com 1% dos votos. Números da pesquisa aí ao Senado. Carol lidera, mas muito perto dela, Carlos e Esperidião Amin, Joel.
1: Muito bem, começando pela pesquisa para a presidência da República aqui em Santa Catarina. Primeira constatação, e era de se esperar, se espera isso, Santa Catarina, tradicionalmente um eleitorado mais de direita ou bem de direita, e Carlos Bolsonaro está com 50%, né? Contra Lula com,
0: perdão, deixa eu ver aqui,
1: 50%, Lula com 23%. Só uma constatação, o Carlos Bolsonaro está abaixo do desempenho de Jair Bolsonaro nas urnas na última eleição em 22. No primeiro turno, Jair Bolsonaro teve 61,21% dos votos aqui em Santa Catarina, e a pesquisa indica 50% para Flávio neste momento. Vamos aguardar o resultado das urnas. Já Lula teve 30,73% no segundo turno e agora está com 23% aí. Então, vamos aguardar o segundo turno. Para o Senado, observa-se aí um empate triplo, né? Carol Detone, o Carlos Bolsonaro e Esperidião Amin. Então, portanto, indefinido. O que está praticamente definido é que as duas vagas do Senado de Santa Catarina irão para o espectro da direita, né? Porque os três candidatos aí representam a direita Aqui em Santa Catarina, tanto Carol Detone, bolsonarista, Carlos Bolsonaro, bom, obviamente bolsonarista, e Spiridião Amin, ex-bolsonarista, mas é bolsonarista, continua trabalhando para Flávio Bolsonaro, a presidência da República, enfim. Então, os três aí praticamente empatados, 17, 16 e 15, um empate técnico. Resta saber quais serão os dois que irão assumir uma cadeira ao Senado por Santa Catarina. A ver.
0: 6:51 e o Tribunal Superior Eleitoral reforça a plataforma do e-título para as eleições do próximo domingo.
2: O Tribunal Superior Eleitoral reforça a infraestrutura do e-título para garantir o funcionamento do aplicativo durante os dois turnos das eleições 2026, inclusive nos dias de votação. A expectativa é evitar as interrupções que ocorreram em eleições anteriores, quando o download e o primeiro acesso eram suspensos para reduzir a sobrecarga do sistema. Para 2026, a previsão é manter esses serviços disponíveis durante a votação. O presidente do TSE, ministro Cássio Nunes Marques, destacou as várias funcionalidades do e-título ao inaugurar um espaço no tribunal exclusivo para tratar da plataforma.
3: O e-título permite ao eleitorado brasileiro emitir o próprio título eleitoral, consultar o local de votação, emitir certidões eleitorais, justificar a ausência no pleito e inscrever-se como mesário voluntário. Quero anunciar que para as eleições de 2026, o TSE, confiante nos melhoramentos de infraestrutura promovidos, permitirá que a emissão do documento seja feita, inclusive, nos dias de votação.
2: Mesmo com a estrutura reforçada, a Justiça Eleitoral recomenda que o eleitor baixe e ative o aplicativo com antecedência, evitando concentração de acessos nos dias de votação. Eleitores com biometria cadastrada e fotografia disponível no aplicativo também podem utilizá-lo como documento oficial de identificação na votação. Nunes Marques informou também que a Justiça Eleitoral poderá se comunicar com o eleitor através do e-título.
3: A nova versão do aplicativo também reúne mais serviços em um único ambiente, como quitação de débitos por Pix ou cartão. O e-título permite, da mesma forma, que a Justiça Eleitoral se comunique diretamente com o eleitorado por meio de notificações diretamente no celular. Nesse contexto, está a criação do espaço do e-título. Quanto mais serviços digitais oferecermos, maior é a nossa responsabilidade de garantir que eles estejam disponíveis quando o eleitorado deles precisar.
2: O primeiro turno das eleições será realizado em 4 de outubro e o segundo turno, onde houver, será em 25 de outubro. De Brasília, da Rede de Notícias Acaerte, repórter Rita Sardi.
0: Valeu, Rita. Obrigada. Obrigado pelas informações. Agora são 6:54. Baixe o e-título aí para te auxiliar também no voto no domingo. Preciso fazer intervalo comercial, daqui a pouquinho temos aí o horário eleitoral gratuito no rádio e a gente volta às 7:25.
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9: Seis e 58, daqui a pouquinho temos aí o horário eleitoral no rádio. Em instantes para você. Enquanto isso, deixa eu repassar aqui. Temperatura de 18 graus e 2 décimos, tempo ficou nublado de novo, viu? A gente tinha sol aparecendo, já no amanhecer, lá por volta das 6 horas, tempo voltou a nublar, mas a condição é boa de tempo, viu? Os próximos dias aí serão agradáveis e confortáveis, aliás, amanhã, inclusive, com calorão. Então, programe-se também o seu final de semana. 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Sete em ponto, aguardamos o sinal.

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0: 7:30, 7:30 de volta para mais um bloco de informações. Olha, a Secretaria de Educação de Gaspar, em parceria com a Defesa Civil e o Corpo de Bombeiros, realizaram nesta semana uma capacitação em primeiros socorros para profissionais da educação. Eu conversei com a secretária Andréa Nagel, que deu detalhes.
1: Nesta semana, a Secretaria de Educação, Corpo de Bombeiros e também a Defesa Civil realizaram um treinamento junto a profissionais da educação para atendimento a primeiros socorros nas nossas escolas. A secretária Andréa está comigo para a gente comentar sobre esta ação. Andréa, afinal de contas, os profissionais da educação são os primeiros a iniciarem qualquer protocolo em caso de uma emergência, né?
2: É isso mesmo, Paulo. Essa é uma preocupação bastante grande que nós tínhamos. Inclusive, era um pedido dos nossos profissionais da educação. E desde o ano passado, a gente estabeleceu uma parceria com o Corpo de Bombeiros. Eles sempre foram muito solícitos em atender os nossos pedidos. E aí nós já viemos com essas formações, atendendo primeiramente aos profissionais da educação infantil, que atendem as crianças pequenas, né? E que realmente é necessário esse atendimento, esse preparo, esse treinamento. E esse ano nós intensificamos também até uma parceria junto com a Defesa Civil, que faz parte do plano de contingência que nós temos na Secretaria de Educação. O município tem, a Secretaria de Educação tem, e cada unidade escolar também terá o seu. Esse plano de contingência, ele trata sobre a questão dos eventos climáticos, sobre casos de incêndio, sobre o caso também de uma pessoa estranha entrar na unidade e também em relação a essas situações, né? Em caso de uma criança se machucar, caso ela precise de algum atendimento. Então, esse profissional, ele precisa estar preparado para atender os primeiros socorros e identificar se é necessário chamar o SAMU, se é necessário chamar o Corpo de Bombeiros, o que pode ser feito antes de fazer esse chamamento. E nesta tarde, então, de quarta-feira, nós realizamos essa formação com as escolas particulares, representantes das escolas estaduais, EJA e IFSC. Nós teremos ao todo 7 encontros para todos os profissionais. São grupos das unidades que serão capacitados e serão depois as pessoas, né, foco de cada unidade, e que poderão passar essa informação, esse conhecimento, para as outras pessoas também.
0: E, portanto, a secretária Andréa Nagel trazendo essas informações importantes, essa capacitação, esse treinamento para os profissionais da educação, a parceria entre educação, Corpo de Bombeiros e também a Defesa Civil.
3: Uma iniciativa fundamental e elogiosa aí da Secretaria Municipal de Educação na pessoa da secretária Andréa Nagel. E parabéns à secretaria, parabéns à secretária e de parabéns a todos os profissionais da educação que estão preocupados em ter um plano de contingência para situações adversas, né, que podem vir a acontecer. A gente sempre torce para que não aconteça, mas que pode vir a ocorrer nas escolas do município, sejam elas escolas particulares, estaduais ou municipais. Então, está aí que os profissionais realmente absorvam esse conhecimento e saibam, na hora necessária, fazer a aplicação.
0: Agora 7:34, 7:34. Olha, dados mostram que 78% das famílias em Santa Catarina está endividado. O levantamento foi feito pela Fecomércio. E temos aqui informação com o repórter Cadu Reis, que entrevistou a Edilene Cavalcante, economista da Fecomércio, que fala aí sobre esses números. Número muito alto, 78% das famílias estão endividadas, um cenário que é muito próximo à realidade do país.
4: A Confederação Nacional do Comércio divulgou a atualização da pesquisa de endividamento e inadimplência do consumidor com dados relativos a agosto de 2026. 22% das famílias catarinenses, cerca de uma a cada cinco, possuem contas em atraso. Com este resultado, o índice de inadimplência em Santa Catarina apresentou recuo de 1,4 ponto percentual em relação ao mês anterior. A economista da Federação do Comércio de Bens, Serviços e Turismo de Santa Catarina, Catarina, Fecomércio, Edilene Cavalcante, avalia.
5: É um dado bastante positivo, né? Um recuo bastante expressivo na inadimplência no mês de agosto. Caiu bastante em relação a agosto do ano passado, que estava uma taxa de 31%. Ou seja, menos famílias com contas atrasadas aqui em Santa Catarina, que mostra, né, um controle maior sobre o orçamento e também essa melhora da capacidade de pagamento. O percentual das famílias que relatam que não vão ter condições de pagar as dívidas, ele recuou em relação ao mês de julho. A gente hoje está com uma taxa de 8%. E a gente tem também um cenário de crescimento da renda real dos trabalhadores, né? Mais pessoas trabalhando. Dados do Caged mostram também uma movimentação maior do emprego. Então, mais renda girando na economia, maior o consumo. E quanto maior essa capacidade de pagar contas atrasadas, melhor para o comércio também.
4: Na contramão do recuo no índice de inadimplência, o percentual de famílias endividadas em Santa Catarina apresentou alta de 1,5 ponto percentual em agosto na comparação com julho e 6,9 pontos percentuais em relação ao mesmo mês do ano passado. O indicador chegou a 78,4%, maior nível da série recente. A economista da Fecomércio Santa Catarina, Edilene Cavalcante, analisa.
5: Essa é uma média histórica de Santa Catarina, esses 7 em cada 10, mas a gente considera também que isso mostra que as famílias estão fazendo mais compras parceladas, né? Temos financiamentos, uso do cartão de crédito, não necessariamente é um fator ruim. Ele se torna ruim quando a pessoa não consegue pagar a conta que foi feita. Então a gente considera que as pessoas estão podendo consumir mais e estão fazendo isso com um certo planejamento. Hoje, 29% da renda das famílias está comprometida com algum tipo de dívida, né? E as parcelas que estão em aberto, essas contas atrasadas, é de cerca de 63 dias, né? O que mostra, né, que as famílias estão realmente demorando para pagar as contas que já estão atrasadas e mostra, né, uma dificuldade. Isso a gente percebe principalmente nas classes que ganham menos, né, essa dificuldade de gerir o orçamento no final do mês. Ainda assim, a gente considera em Santa Catarina, né, a Fecomércio, que esses dados estão seguindo a média histórica. Em alguns indicadores a gente está melhor do que a média brasileira, uma situação ainda sob equilíbrio.
4: Conforme os dados de agosto, Santa Catarina apresenta índices inferiores à média brasileira, tanto em relação ao endividamento quanto à inadimplência. De Florianópolis, da Rede de Notícias Acaerte, Cadu Reis.
0: Valeu, Cadu. São números que chamam a atenção da Fecomércio, né? 78% das famílias possuem endividamento, embora o índice de inadimplência tenha caído 1,4%. Ponto percentual, mas ainda assim chega a 22%. Então são dados aí, um retrato do estado de Santa Catarina, que é bastante semelhante também à situação econômica do país. E aí, claro, a preocupação é que isso se resolva o quanto antes. Mas um número importante, 78% das famílias aí possuem dívidas, Joel.
3: Pois é, olha aí, esse está sendo um fator preponderante aí nesse período eleitoral, essa preocupação com a economia do país e principalmente com os endividados. Tanto é que deverá estar saindo hoje uma medida nesse sentido, levando em consideração essa situação, uma medida aí do presidente Luiz Inácio Lula da Silva, proibindo ou restringindo aí o acesso às bets, que está sendo considerado aí como um grande fator de endividamento da população. Uma medida eleitoreira, embora seja necessária, eu acredito, independentemente de ser eleitoreiro ou não, mas é uma medida necessária a coibir a atuação desse tipo de atividade aqui no país, que são as apostas.
0: Só viu agora?
3: Só viu agora, mas enfim.
0: 7:40, intervalo comercial. Daqui a pouquinho o Rafael Defesa Civil está conosco. A gente vai falar sobre os simulados de incêndio que vão ocorrer em algumas escolas da cidade.
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0: 7h46, de volta para mais um bloco de informações nesta manhã. Daqui a pouquinho também o destaque do futebol, Jerry de Oliveira. Mas como eu prometi ontem, está conosco aqui o diretor da Defesa Civil da cidade de Gaspar, Rafael Araújo de Freitas, para trazer informação. Porque atenção pai, atenção mãe, os próximos períodos e você vai ver uma movimentação nas escolas do nosso município, né? Porque a Defesa Civil vai realizar simulados de incêndio. Ô Rafael, primeiramente, bom dia, obrigado pela sua visita, viu?
1: Bom dia, Paulo, bom dia, Joel, bom dia, amigos da Rádio 89, é um prazer estar aqui com os amigos, hein?
0: Pois é, esse treinamento, esse simulado de incêndio tem foco, obviamente, em preparar as escolas, as crianças, os profissionais de educação para uma situação que pode se tornar real lá na frente, né?
1: É isso aí, Paulo. A gente, todas essas ações, né, elas fazem parte das ações integradas do Comitê Municipal de Segurança das Escolas, né? Então, seguindo um decreto, uma legislação estadual, então tem o programa Defesa Civil na Escola e também tem essas ações do comitê, que em Gaspar, né, tivemos a criação do comitê esse ano, onde nessas reuniões a gente justamente discute essas ações, né, Paulo, né, Joel? O que pode melhorar quanto à segurança das escolas. Então, a Defesa Civil, ela tem um papel como coordenar esse processo de integração entre todas as agências, escolas do município, particulares e também do estado, incluindo CDIs, enfim, todos os representantes, eles têm voz, né? Então as decisões são sempre democráticas ali, no sentido de respeitar a característica de cada escola, cada unidade, mas também entendendo que é necessário melhorar a segurança. Então a gente vai discutindo e aí nós estamos aí, fizemos uma primeira capacitação com a Defesa Civil, ou seja, a Defesa Civil mostrando para os servidores como que o município se comporta, né, mediante um desastre, né, um evento adverso. E agora estamos passando também por capacitações com o Corpo de Bombeiros na parte de primeiros socorros. Essas capacitações elas vão continuar com a PM também, enfim, com todas as capacitações que já foram, né, deliberadas ali nas reuniões do comitê. E também, paralelo a isso, Paulo e Joel, estamos realizando agora os simulados contra incêndio, né, nas escolas. O diferencial desse ano é que a gente, além de todas as escolas, 14 escolas que tem ali o sétimo ano, a gente está fazendo nos dois turnos. O ano passado a gente fez em apenas um turno, devido a dificuldade também logística, enfim, né, operacional. E agora esse ano a gente já conseguiu, então estamos implementando esses simulados nos dois turnos de todas as escolas. E aí o projeto é para que ano que vem a gente consiga também incluir todos os CDIs e creches também particulares.
2: Muito bem, elogiávamos há pouco a Secretaria de Educação no município de estar promovendo a capacitação dos profissionais da educação e também implementando planos de contingência em todas as escolas do município para situações adversas, e a questão do incêndio é uma questão específica, mas muito importante também nesse sentido. E agora vocês estão promovendo aí um treinamento, eu diria, né? Até com esses simulados para capacitar de forma comportamental, né? Os alunos, professores e tudo mais. Agora a pergunta que eu te faço, rapaz, você que também é bombeiro militar, quer dizer, conhece do assunto, do tema específico, essa que combate a incêndio e prevenção a incêndio e tudo mais. Como é que está a situação das escolas do município? Não sei se a Defesa Civil tem alguma ingerência sobre isso. De todas as escolas, a questão de equipamentos e sistemas de prevenção de incêndio. O Corpo de Bombeiros tem feito essa fiscalização, o município, a própria Defesa Civil tem feito esse tipo de fiscalização, porque além do comportamental, nós temos que ter aí equipamentos e sistemas de prevenção atuantes.
1: Bem, João, uma pergunta importante, né? Afinal de contas, é uma preocupação de todos, né? Então, o que eu posso te falar desde a minha época como bombeiro militar em Gaspar, é que eu também trabalhei durante alguns anos analisando projetos preventivos, realizando vistorias, né, nessa parte técnica, e acompanhei de perto essa evolução. E aí cabe um elogio à nossa secretária de educação, Andréia, que na época como vereadora cobrava muito isso, e ela acompanhava muito isso, e hoje ela como secretária ela está no outro lado do balcão, como diz, né? Então ela ela está, eu digo ela, né, representando as escolas do município. A gente percebe que está evoluindo essa questão da capacidade de resposta das escolas. No que tange a sistemas preventivos, praticamente todas as escolas estão, né, os sistemas básicos ali, extintores, enfim, estão de acordo, instalação de gás, né, que é um risco, estão de acordo. Essa questão de alvarás e se está em dia, tudo certinho, acredito que sim, mas compete ao Corpo de Bombeiros, né, legislação estadual, fazer essa fiscalização. E cada escola, cada responsável, ou seja, o estado pelas escolas estaduais, o município, as escolas do município e cada unidade particular, ela tem essa responsabilidade, né, de manter o alvará em dia, manter os sistemas preventivos funcionando. E agora o que a gente está trazendo aí para o município, para todas as escolas, esse trabalho em parceria com o bombeiro, com a Defesa Civil e com cada unidade escolar, é justamente, bom, você tem, a escola está regularizada, ok, ela tem os sistemas preventivos funcionando, beleza, mas quem sabe operar?
2: Exatamente.
1: O que fazer na hora que der uma emergência? Então, nessa fase que a gente está atuando hoje. Então, preparando as escolas para que, se der alguma emergência, primeiro, a coisa mais importante, Paulo, Joel, num incêndio, numa situação emergencial, primeiro é, a gente chama, né, evacuação do prédio. Ou seja, a retirada de todas as pessoas em segurança, não correndo, não atropelando, não se machucando, para que eles possam chegar no local chamado ponto de encontro, um local seguro. Então é nessa fase que a gente está priorizando hoje. Então, o ano passado começamos, né? Esse ano a gente aumentou agora para todos os turnos, ou seja, todo aluno ele está participando. Todo aluno, porque não é só o sétimo ano do programa Defesa Civil na Escola, a gente para a escola toda, a gente realiza o simulado, anos iniciais, todo mundo participa desse simulado, cerca de 10 mil alunos participando. O ano que vem, incluindo todas as creches e CDIs, né? Então vai aumentar ainda a quantidade de alunos. E aí sim, Joel, avançando ainda mais, o que a gente espera é formar brigadas de incêndio, digamos, fazer uma formação mais com mais horas aula, digamos assim, com mais preparo para todas as escolas. Algumas possuem já brigada de incêndio, as que não possuem estão participando dessas capacitações de primeiros socorros, inclusive no Corpo de Bombeiros ali, a parte de combate a incêndio, e também quando a gente vai na escola a gente passa o básico, mas com relação à evacuação, a saída das crianças, dos adolescentes, né, de todos os servidores da escola, que eles saiam em segurança, vão para o ponto de encontro e saibam fazer o acionamento, ou seja, para quem ligar, incêndio, Corpo de Bombeiros, qual que é o telefone? 193. Quais as informações que você tem que passar? Então, tudo isso a gente está trazendo nessa etapa. Agora, claro, é uma construção, né, Joel? É uma mudança de política, é uma mudança de cultura e que leva tempo.
0: Bom, já tem aí as datas previstas para esses simulados?
1: Sim, a gente está agendando, né, com cada escola. Esse mês a gente teve muitos eventos nas escolas, então tá meio complicado, mas agora a gente vai, já fizemos no Marina Vieira Leal, fizemos na Olímpio Moreto, está previsto para semana que vem no Frei Godofredo, e aí vai intensificar agora no mês de outubro, que a gente vai ter uma agenda melhor nas escolas. Então a ideia é que no mês de outubro a gente consiga fazer em todas as escolas, e aí no mês de novembro a gente já vai encerrando e fazendo a formatura, né, do programa Defesa Civil na Escola.
0: O pai e a mãe fiquem tranquilos, serão simulados.
1: Sim, fiquem tranquilos e a gente está preparando a escola, então para o pai e para a mãe é uma alegria, eles ficam, muitos entram em contato, agradecem, a gente percebe que os professores, os gestores das escolas também estão motivados, Paulo e Joel, estão motivados. O ano passado até com certa preocupação, né? Mas à medida que a gente vai implementando, porque tudo gera um transtorno, né? Imagina, você é um gestor escolar, sim, a Defesa Civil chega lá, vamos fazer um agito, vamos tirar todo mundo da sala. Então, no primeiro momento, parece que é um transtorno. Depois que eles estão percebendo as falhas, né? quando acontece ali a saída, que parece uma coisa tão simples, né? Fazer uma saída de maneira organizada, mas a gente usa o apito, né? Então a gente dispara o alarme, a gente coloca a fumaça, inclusive tem uma máquina que sai a fumaça, que não é tóxica, não faz mal a ninguém.
0: É aquela de balada, né?
1: É, aquela de balada. Então a gente utiliza esses mecanismos para trazer mais realidade. E isso acaba também gerando um pouco de adrenalina, um pouco de preocupação, e a gente consegue treinar e preparar melhor as escolas.
0: Muito bem, o Rafael, obrigado pela visita. Infelizmente nosso tempo aqui é escasso, mas em breve a gente vai ter mais tempo para poder conversar sobre as ações de defesa civil. Que bom que você está aqui hoje para trazer uma boa notícia, né?
1: Estamos precisando, né?
0: Torcemos que continue assim, né?
1: Isso aí, esperamos aí que o tempo colabore, né? Que as chuvas venham aí de maneira organizada, uhum, e que não tenhamos nenhum problema. Obrigado pela oportunidade, a gente tá sempre à disposição aí, um forte abraço a todos.
0: 7:57, o esporte agora.
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4: Tudo bem, Paulo? Bom dia, um abraço para você, para quem tá ligado aí no jornal na manhã desta sexta-feira. Pois é, sexta-feira chegou, muito futebol programado para esse final de semana. Só não vamos ter aí Série A do Campeonato Brasileiro, né? Em função da data FIFA que tá rolando, inclusive intervalo de jogo, a seleção brasileira tá jogando contra a seleção australiana, que volta a campo a seleção brasileira na próxima terça-feira para encerrar aí esse ciclo de dois amistosos. Já pela série B, C do Campeonato Brasileiro, a série C, o Brusque entra em campo apenas domingo a partir das 18:30, que é a partida do Brusque pela quarta rodada, o primeiro jogo do retorno, né? Da série C do Campeonato Brasileiro. O Brusque tá em segundo colocado, o seu grupo, que é o grupo C, tem 4 pontos, a Ferroviária tem 7, a Inter de Limeira tem 3 e Paysandu tem 1 ponto. Tem Inter de Limeira e Paysandu nesse final de semana e o Brusque contra a Ferroviária. O Brusque precisando da vitória, uma para não deixar a Ferroviária já de forma antecipada garantir uma vaga já na Série B do ano que vem, mas até para o Brusque se manter vivo ainda dentro do torneio e pensando aí nas próximas rodadas numa classificação à Série B do Campeonato Brasileiro. Lembrando que na última rodada o Brusque vencia a Ferroviária lá em Araraquara pelo placar de 2-1, acabou tomando a virada. Agora são os jogos da volta aí desse segundo turno na tabela espelhada. O Brusque volta então a encarar a equipe da Ferroviária. Nós teremos nesse final de semana também a Série B do Campeonato Brasileiro, jogos que estarão em andamento e envolvendo, né, as equipes catarinenses, o Figueirense, o Avaí e a equipe do Criciúma retornando a campo nessa rodada que é de número 30 da Série B do Campeonato Brasileiro. Rodada número 30 nesse final de semana, então, fora de casa, a equipe do Criciúma no domingo enfrenta o Avaí no clássico catarinense aqui às 11:00 da manhã. Então, na verdade, no Heriberto Yuse, Criciúma e Avaí se enfrentam aí no clássico catarinense. Série B do Campeonato Brasileiro, tem o Vila Nova na liderança ao lado do Fortaleza com 51 pontos. O Novo Horizontino tem 50, é o terceiro colocado ao lado do Juventude. A equipe do Criciúma é quinta colocada ao lado do Operário de Ponta Grossa com 47 pontos. A briga é boa ali na ponta de cima da tabela. Lembrando que os dois primeiros na Série B já vão automaticamente para a Série A. E o do terceiro ao sexto colocado depois brigam no quadrangular para saber qual dessas 4 equipes, 2 também estarão na Série B do campeonato, na Série A do Campeonato Brasileiro do ano que vem. Nesse final de semana nós temos Copa Santa Catarina, jogos da quinta rodada da competição. Tem jogo aqui no SESI, viu? O pessoal de Metropolitana e Blumenau aí pode acompanhar suas equipes aqui no Monumental do SESI, porque o Blumenau entra em campo no sábado, a partir das 5:00 da tarde, enfrenta a equipe do Marcílio Dias, jogão de bola, jogo bom aqui no SESI pro torcedor do Blumenau. E no domingo, nós temos Metropolitano enfrentando o Figueirense às 3:00 da tarde. Série a Copa Santa Catarina tem na liderança o Marcílio Dias com 9, Figueirense é segundo colocado com 7 ao lado do Santa Catarina, o Ercílio Luz é quarto colocado com 6 pontos ao lado do Joinville, Metropolitano é o sexto colocado com 3, o Barra também tem 6 pontos, é o sétimo colocado, Nação Esportes tem 2 pontos e o Blumenau fez apenas 1 ponto em 4 rodadas, é o lanterna da competição. É isso, Paulo, só as informações do futebol para esse final de semana, sempre em nome de Snack Food Lanches, Beer e Restaurante. 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E Petisco, abraço, viu? Paulo, Joel, abraço a todos. Nós voltamos segunda-feira com mais informações do futebol.
0: Valeu, Jerry, obrigado pelas informações do Esporte 8 e 1. Encerrando aqui essa edição do seu Jornal da 89, nós voltamos na segunda-feira, né? Já na reta final do mês de setembro. Joel, um abraço, até segunda.
2: É isso aí, antes de me despedir mais uma vez aí, dizer que hoje é dia do rádio, né? E não é um dia apenas de celebração. É um dia de agradecimento a você, ouvinte, aí, que nos dá o maior ativo deste meio, né? O que é o seu tempo, sua confiança, porque muitos previram aí o fim do rádio com a chegada de cada nova tecnologia. Mas a verdade é que o rádio nunca morre, porque ele sabe se transformar. Hoje o rádio está no seu aparelhinho, na sua casa, no seu carro, no aplicativo, no streaming, no celular. Bom, ele mudou o formato, mas manteve intacta a sua essência. O compromisso com a verdade, a paixão pela conversa direta, isso tudo. E aqui na 89, fazer jornalismo, levar entretenimento todos os dias, é honrar essa história que atravessa gerações. O rádio é o imediatismo que o mundo precisa, com a responsabilidade que este momento exige. Então, aos nossos colegas de microfone, Paulo, todos os nossos colegas aí técnicos, parte da administração, principalmente a você que está do outro lado do rádio agora, muito obrigado pela companhia diária e longa vida ao rádio. Então, façamos aí uma boa sexta-feira, um final de semana de muita paz, muito descanso, muito amor, e nós voltamos segunda-feira com mais informações aqui no seu Jornal da 89. Até lá.
0: Valeu, gente. Abraço. Até segunda.
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0: dia! Bom dia pra você, ótima sexta-feira, eu sou Viviane Batista chegando pra te acompanhar por aqui até o meio-dia.
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0: Batista te acompanho por aqui até o meio-dia, tá? Tá começando o nosso Manhã Total. Pra você participar com a gente lá no nosso WhatsApp, mandar aquele recadinho. Hoje é o Dia Nacional do Rádio. É, hoje a gente comemora o Dia do Rádio. Neste nosso companheiro de todos os dias, de todas as horas. Parabéns, né? A todos que fazem o rádio, a todos os companheiros, né? As companhias de todos os dias aqui na nossa Rádio Top. Vem participar com a gente. Tem 3 quilos de costela, tá? Do Assados Blumenau Gaspar. Pra você que vai mandar o seu recadinho, aquele beijo, aquele abraço pra quem você quiser também na nossa manhã.
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0: Tá só começando com Guilherme Benuto.

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1: Tô aqui nas previsões, hein? Ótima sexta-feira, dia 25 de setembro, a última sexta-feira do mês, meu filho. Vamos lá, minha filha. Começou, prazer imenso. Eu sou o Leandro Mendes, estou contigo. Você tá precisando dar uma grande virada na sua vida, né? Então, primeiro você resolva quais são os seus novos objetivos e anota. Anota, faz parte do planejamento. Aí você vai lutar mais pelo que você deseja, já sabendo o que você quer, sem medo de se perder. O problema é você cair no mundo sem planejamento. Aí não dá, né? Faça o que você acredita ser o melhor para si mesmo e procure deixar o romantismo tomar conta da sua rotina. Ai, mas eu vou sofrer. Vai no romantismo. Ah, mas a pessoa... Vai no romantismo. Vão surgir ótimas oportunidades de mudanças, especialmente no trabalho e principalmente na sua vida afetiva. Então vai no romantismo, sim. Ai, não... Vai no romantismo. Use a sua criatividade sem medo de ser feliz. Tem chance de ampliar os negócios, caso você atue no e-commerce, por exemplo, né? Ou em comunicação.

0: Olha que legal. Dia de alto astral, você vai atrair o amor e circunstâncias favoráveis nesse fim de semana, hein? Que gostoso. Daqui a pouco, Câncer, Leão, Virgem.
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mensagens, afinal, é ele que nos conecta, ó, que faz aquela ponte, né, entre a gente todos os dias, entre você, entre a Rádio Top, né? Então vem participar aqui com a gente, manda o seu recadinho. Sua homenagem aí pro dia do rádio também, tá? E concorrer aqueles 3 quilos de costela do Assados Blumenau Gaspar. Oi, bom dia, tudo bem? Quero mandar um alô, né, um oi pro pessoal da Bruna Embalagem. Um beijo pro Wellington, sou do bairro 7. É a Bruna, né, Bruna?

Esse é o Grupo Menos é Mais Champanhe, 8h43, 8h43 da nossa manhã juntinhos por aqui. Tem intervalo bem rapidinho, eu volto já, vai participando lá, tá? 3 quilos de costela hoje, hein? Do assado Blumenau Gaspar pra retirar no Domingão.

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1: 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Tô aqui contigo nas previsões, hein? A sexta-feira tá bombando. Ô, canceriana, canceriano, leonina e leonino, virginiana e virginiana, com vocês agora. Câncer. Tem que pôr ordem na casa, tá? Pra você não perder tempo e ficar aí pensando em coisas pouco úteis pra sua vida. Se tá uma bagunça, meu filho, seu pensamento vira uma bagunça e suas ações ficam dispersas. Bota ordem na casa na sexta-feira, ou você vai fazer estripulia no seu fim de semana inteirinho aí. No trabalho, lembre-se que mandar não é tudo. Você pode ser mais diplomático e chamar a galera pra te ajudar. Leão. Idealismo e sensibilidade. Você tem que aproveitar pra encontrar um modo prático de realizar os seus projetos. Aí tá a parte dos dois. Idealismo, você vai idealizar, beleza, e sensibilidade, pra ter a sensibilidade de saber se aquilo vai ser útil ou não, se vai dar pra fazer ou não, se é o tamanho de suas mãos, você dá aquele abraço ou não. Os astros favorecem os estudos. Vai que vai. Você tá precisando de movimento, né, criança? Vai sair no fim de semana, mete o pé. Prepara teu corpo para iniciar uma fase em que a sua vida será repleta de agito e badalação. Há um tempo para você produzir e crescer, mas também há um tempo para você sair, se divertir e fazer a sua vida valer a pena. Faça. Daqui a pouco tem Libra, Escorpião e Sagitário.
2: 9 para as 9.
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2: É isso aí, já estamos de volta. Mais uma sequência, hein, do nosso Manhã Total nesta manhã de sexta-feira. Vem participar com a gente. Manda aquele recadinho, os parabéns pra ele. É, hoje é o dia do rádio, hein? 25 de setembro. Quem tá por aqui é a Keila participando com a gente. Oi, Keila. Bom dia, Rádio Top. Abençoada sexta pra nós. Daniela da margem esquerda. Valeu, Dani. Beijão. Luiz Fernando, diretamente do bairro Bateias, acompanhando a programação da Top. O Rafael Rodrigo também tá no Gasparinho. Valeu, Rafael. Um abraço. Pedro Maurício, lá no Santa Terezinha, né? Valeu, Pedro. Um abraço, tudo de bom. Deixa eu mandar um abraço também pra Neide. A Neide tá acompanhando a gente no Santa Terezinha. Valeu, Neide. Beijão. A Iris Sidineia e o Leonardo Shell, né? Lá do Gasparinho, participando com a gente também nesta manhã. Quero participar do sorteio e pedir uma música do Gustavo Lima. A Vanessa, do bairro Bateias. Beijos. Uma abençoada sexta pra você. Valeu, Vanessinha. Beijos, tá? Uma ótima sexta também, tudo de bom.
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0: Cristiano Araújo, nosso inesquecível Cristiano Araújo. Hoje eu tô terrível, e você? É? Tá off pra romance, pra balada disponível ou o contrário nesse sexto? O intervalo é bem rapidinho, eu volto já.
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15: Tudo de bom pra você que tá sempre com a gente. Atenção, hein? Libra, Escorpião e Sagitário, boa sexta-feira, tamo junto. Libra. Vida profissional favorecida, boas novidades podem surgir. E se for necessário, pode contar com a ajuda dos amigos, tá? Você vai estar em boa companhia, vai estar otimista, confiante, só vai atrair quem estiver assim do seu lado. Escorpião. Na grana, você tá incisivo, tá bem sagaz, ninguém vai levar vantagem sobre você. É que tem um bom astral financeiro aí, viu? Então é hora de você mostrar todo o seu brilho pra você ganhar mais e mais, tá? A sua força está impressionante e você vai conseguir tudo o que você deseja sem dificuldade nenhuma. Que gostoso isso, né, gente? Sagitário. Se você cultivar as amizades certas, nunca vai se sentir sozinho, tá? Nem sempre quem tá sozinho tá sem ninguém, gente. Tá simplesmente com as amizades erradas. Tá na hora de você pensar numa relação amorosa mais estável, né? Chega de pegue, não se apega, romance de novelinha, pelo amor de Deus. Múltiplas possibilidades pra hoje. Não que isso seja uma novidade, mas nesse momento, você seria capaz de mergulhar nelas pra trazer coisas úteis, né? Então faça isso. Daqui a pouco tem as últimas de hoje.

0: É isso aí, por aqui nossa Rádio Top. Bom dia pra você, ótima sexta-feira.
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0: Não esquece de mandar aquela mensagem aqui pra concorrer aqueles 3 quilos de costela do Assados Blumenau Gaspar, tá bom? Manda o seu recadinho, me conta como é que tá essa sexta por aí, aproveita, já manda a sua homenagem pro dia do rádio. Hoje é o dia dele, hein? É, dia do rádio, dia nacional do rádio. Participa no nosso WhatsApp, manda sua mensagem também através do nosso Instagram, lá no @89FMSC, tá? Mandar um beijo pra Marlene do Gaspar Mirim, o Wilson também tá lá no Santa Terezinha participando com a gente, o Adriel Alan do bairro Bateias, a Aline também, a Aline tá no Sertão Verde, oferecendo música pra facção da Zulmira, pro meu pai Alberto, a música do Zanetti Cristiano, Cadeira Cativa, valeu, beijão, tá? Nilva também no Colonia participando com a gente, a Débora lá no Santa Terezinha, valeu. Oi, Vivi, ótima sexta pra nós. Quero essa costela, né, pra comer no domingão com a família Thay do Santa Terezinha. Valeu, Thay. Beijos. Também quem tá no Santa Terezinha, a Claire, né, curtindo a programação. Valeu, Claire, um abraço. Alguém mandou um áudio aqui pra gente, vamos ouvir.
2: Bom dia. Bom meu dia. Meu nome é Antônio Carlos da Cunha, moro no bairro da Espadinha. Gostaria de participar do sorteio de 3 quilos de costela assado no Reinaldo Gaspar.
0: Valeu, Antônio, um abraço pra você, tudo de bom.
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0: Mike Rodrigo.

0: João, Gustavo e Murilo e o postinho de gasolina. Vem participar aqui do nosso Manhã Total, hein? A gente volta já já.
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12: Ótima sexta, tô de volta aqui nas previsões astrais. Atenção Capricórnio, Aquário e Peixes, a última sexta de setembro, hein? Capricórnio. Bom período para você refletir e avaliar sobre a sua atitude. Boa hora para você fazer mudanças interiores, para você adaptar a novos objetivos e necessidades e não reclamar de ter que refazer o caminho, tá bom? Deixa a cabeça na realidade, mas o sonho é possível também, tá? Tá na hora de aprender a ser feliz na simplicidade, né? E um pouco mais de alegria também. Você fica mirando alto, mira na lua que acerta as estrelas, beleza, mas fica com o pezinho aqui no chão. Vamos ser felizes aqui, gente, vamos lá? Para as coisas fluírem melhor, é preciso estar em harmonia com o ambiente que te cerca. E não só deixar para ser feliz quando algo grande acontecer. Nada disso, hein? Saiba que esta não é a melhor hora para você promover mudanças, porque você vai acabar arriscando tudo que foi conquistado com o esforço. Procure ter cuidado com envolvimentos amorosos, aventuras proibidas, faça atividades físicas ao ar livre. Um passeio no campo vai te revigorar, tá? E vai ser um bom momento no campo profissional. Ótimo fim de semana para os nativos de todos os signos. Na segunda, retornam comigo as previsões astrais para os últimos dias de setembro e para os primeiros de outubro. Um abraço para você.
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13: É, e já estamos se encaminhando para outubro, né, gente? O décimo mês do ano. Semana que vem, deixa eu ver aqui, na quinta-feira, né? A gente já entra oficialmente em outubro. Deixa eu mandar um abraço aqui pra galera ligada com a gente. Mandou sua mensagem aqui, já tá concorrendo, tá? Pode ficar tranquilinha.

0: Ali também mandou uma mensagem pra gente, ó.
1: Bom dia, Vivi. Bom dia. Uma ótima sexta-feira pra gente. Eu gostaria de participar do Fresco de Costelas do Estado Blumenau. E uma ótima sexta pra todos nós. É a Alexandra do Santa Terezinha.
0: Valeu, Ale. Beijão. A Marlene tá no Gaspar Mirim também, só ligada na 89, né, Verônica? Lá no Colônia.

0: Verônica. Oi, Verônica, aquele beijo para você. Tem mais gente mandando áudio, ó.
1: Já mandou?
2: Bom dia,
1: Vitor.
2: Bom dia. É o Luiz da Mais Esquerda, quero participar do sorteio do Chifre da Costela. E toca uma música bem boa.
0: Opa!
2: Então, bom trabalho. Bom fim de semana. Boa sexta.
0: Valeu, Luiz. Pode deixar com a gente.
3: Bom dia,
0: Vivi.
3: Sou Daiane Cristina de Santa Terezinha. Gostaria de participar dos 3 quilos de costela, sabe, Luminal Gaspar, e desejar uma boa sexta-feira para todos. Um beijo, Vivi.
0: Valeu, um beijo. Beijão.
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0: Breno e Matheus, Rio Negro e Solimões.

0: Esta é a Mari Fernandes, telefone sem fio. 9h39, vem participar aqui com a gente. Deixa eu falar pra você, né? Todo mundo estava esperando um pronunciamento do cantor Renner, né? Que fazia dupla aí com o cantor Rick, que nos deixou nesta semana num trágico acidente de helicóptero aqui em Santa Catarina. Depois de 40 anos, né, desta parceria, o Renner admitiu que os últimos dias têm sido muito difíceis, mas disse que está encontrando força na fé e também no carinho dos fãs. E para quem ficou na dúvida se ele ia parar de cantar depois da perda do parceiro, o Renner foi direto, tá? E disse que não vai parar. Diz que o show não pode parar e vai continuar cantando. Renner também agradeceu as milhares de mensagens de apoio que recebeu e afirmou que, apesar da saudade, aos poucos ele vai conseguir se levantar. Ou seja, é um momento de muita dor, claro, né? Mas o Renner pretende seguir na música e também levar adiante a história que os dois construíram juntos durante 4 décadas de muito companheirismo.
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2: Muito bem, vem participar aqui com a gente. Manda o seu recado lá, já tá concorrendo, tá bom? Três quilos de costela da Assados Blumenau Gaspar. Manda aquela mensagem de texto, a mensagem de áudio, tá valendo também. Participa aqui com a gente, tá? Show. A Nani tá por aqui, ó, vamos ouvi-la.
3: Bom dia, Viviane.
2: Bom dia.
3: Trabalhando aqui na Liquides. Quero participar dos 3 quilos de assado Gaspar Blumenau. Bota o nome da Natália, do Vinícius, da Letícia, do Matheus e da minha netinha Alice. Toca um flashback.
2: Valeu, sextou. Beijos, hein? Gente, Renata também, ó. Hoje pede um flashback, né, Vivi? Barbarella, só uma canção. Beijos, ótima sexta pra nós. Eu vou pensar, tá bom, Edith? Tá bom? Vamos tentar aqui. Um beijo pra você. Obrigada pela companhia. A Zeli tá lá em Ilhota também participando com a gente. Obrigada pela companhia, tá bom? É o Ivan. O Ivan tá em Blumenau, né? Curtindo a programação. Valeu, Ivan. Um abração, tá? Obrigada aí pela companhia. Eu só não me atrevo a falar os seus dois sobrenomes aqui. Não vai dar. É muito chique. Quem mais tá por aqui participando com a gente nessa manhã? A Ana. A Ana tá lá no Sertão Verde, né, Ana? Quero ganhar

0: participando. Oi, aqui é a Berenice Vivi, Leal de Ilhota. Manda um beijão pra nós da facção BML Moda Praia. Pra mim e pra minha casca de bala, Vera Lúcia. Estamos sempre ligadinhas na 89. Aí sim, sextou, bebê. Uhul. É isso aí. Fala comigo, bebê. Um beijo pra vocês, tá bom?
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0: É isso aí.

0: Esse é o Grupo Candeeiro, gostosão. 10 horas e 5 minutos da nossa manhã, juntinhos por aqui. Tá? Hoje tem 3 quilos de costela, tá? Do assado do Blumenau Gaspar. Eu volto já.
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6: 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Por aqui só da nossa Rádio Top. Bom dia, ótima sexta-feira pra você.
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6: Vem participar com a gente. Ainda dá tempo, claro que dá. A gente segue juntinhos por aqui até o meio-dia, tá bom? Tô digitando uma música aqui, ó. Qual será, hein? Qual será que nós vamos curtir neste bloquinho? Vem participar. Pode dar sua sugestão musical, assim. Quando a gente pode, que tem um tempinho, a gente toca, tá? Vai participando lá com a gente. Deixa eu mandar um abraço pra Mirella, que tá ligada com a gente lá em Ilhota. Ela disse que por lá só dá 89. Onde quer que vá, só dá 89 por aqui em Ilhota, vive. Só pra te avisar. Ô, coisa boa! A gente gosta demais. Um beijo grande, tá? Pra galera de Ilhota, sempre ligados com a gente. Oi, Vivi, tudo bem? Quero participar do sorteio? Eu amo ouvir rádio desde criança. A minha mãe sempre gostou de ouvir e eu aprendi a gostar com ela. É a Bruna do Poço Grande. Aí sim, Bruninha. Um beijo pra você. Quando toca no rádio é diferente, né? Não tem jeito. Não vai ter nada que substitua essa emoção. A Nilva tá lá em Ilhota participando com a gente. Hoje vai sair pra mim, hein? É a Radija Janaíra Nunes. É isso aí, garotinha. Boa sorte. Dária Nicolete também. Eu ouço rádio todos os dias. Ô, Dária, um beijo. A Dária tá sempre por aqui, é verdade mesmo? É verdade. O Amauri tá no Gaspar Mirim também participando com a gente. Valeu, Amauri, um beijo pra você. Um beijo também pra minha amiga Lúcia. A Lúcia tá lá no Gaspar Mirim sempre curtindo, né? O Elias no Bairro 7, toda a galerinha aqui, ó. Também que a Marli, parabéns pra vocês do rádio, valeu. Beijo grande, tá bom, Marli? Um ótimo dia.
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6: Olha quem tá chegando por aqui, Barbarella, só uma canção.

0: tem intervalo bem rapidinho, tá? A gente volta já. Pra você que tá chegando agora por aqui, vou te falar. Hoje tem 3 quilos de costela lá do Assados Blumenau Gaspar, pra você retirar no domingão, tá? Naquele almoço em família.
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2: É isso aí, já estamos de volta com mais uma sequência do nosso Manhã Total. Galerinha tá em peso por aqui, ó. A gente não consegue, né, infelizmente, trazer todos os recadinhos, falar o nome de todo mundo aqui nessas nossas 4 horas do nosso encontro, mas eu vou respondendo todo mundo ali, tá? Quando tá no bloquinho comercial, tocando as músicas, pode mandar sua mensagem. A Terezinha tá lá na margem esquerda. Beijos, querida Vivi. Um beijo pra você, Terezinha. Obrigada pelo carinho. A Gilbrana de Oliveira, Dia Nacional do Rádio. Obrigada por fazer parte, né, de todos os nossos dias mais felizes com tantas canções maravilhosas. Um

0: Oi, Fê, lá no bairro Bela Vista. Oi, Vivi. Hoje é dia de tomar uma mais tarde, a gente fica até mais feliz, que coisa boa, né? Depois de uma semana de trabalho, cansada, é isso aí, com moderação, tá? Oi, quero comemorar o dia dos filhos, né? Que foi dia 23, mas todo mundo trabalhando, aí domingo é um dia de reunir a família, então eu tô esperando pra ser sorteada. Vivi, beijos, fica com Deus. É a Clélia de Santa Terezinha. Ô, Clélia, um beijão pra você, pros filhos, tá? Pra toda a família.
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0: Alemão do Forró, Hugo e Guilherme.

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1: Bem.

essa é das antiguinhas do Gustavo Lima, sabe de que ano? De 2010, integrando o primeiro álbum ao vivo do cantor, né? O álbum Inventor dos Amores, essa também é boa, né? Intervalo é bem rapidinho, eu volto já, 10 horas e 45 minutos. Enquanto isso, se você ainda não participou, vai lá mandando a sua mensagem no WhatsApp para concorrer aqueles 3 quilos de costela lá do assado dos Blumenau Gaspar.

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1: Na 89, 9 para as 11.
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1: Eita, que coisa boa, hein? Quanta gente por aqui acompanhando o nosso Manhã Total nesta manhã. Maravilha, tá ficando, por enquanto é maravilhosinha, né? A hora que o sol estourar à tarde, a gente espera, né? Acho que vai aquecer, tá, gente? Que vai ser um final de semana quase de verão, hein? Hoje à tarde é pra gente chegar quase a 30, já estamos em 25, acho que vai se concretizar. E aí, o final de semana deve ser um tempo mais quente mesmo. Coisa boa, né? A Loreci Castro tá no barracão participando com a gente. Oi, Loreci, um beijo para você. Olinda Santos, lá no bairro Bateias. José Justimiano, um abraço também para você, José. Valeu pela companhia, tá? Rodrigo Henrique, do bairro Figueira, participando com a gente. Um ótimo dia para você também. A Jussiane está, sabe aonde? Aqui pertinho, no bairro 7, né, Ju? Um beijo, tá? Obrigada pela companhia. Quero esses 3 quilos de costela para almoçar com os meus filhos. Estamos em uma fase maravilhosa. Não vou dizer o resto, tá bom? Pra evitar, né, Alessandra? Pra evitar. Alessandra Manhães, do bairro Lagoa. Mas só digo uma coisa pra você. Uhul, tá bom? Beijo grande. Quem mais tá por aqui participando com a gente? A Carla Marquete, do bairro Figueira também. Oi, Carlinha, aquele beijo. A Deisiane Vinceleves, que tá vendo, ó? Porque eu não gosto de falar esses sobrenomes chiques. Lá na margem esquerda. Sextou, né? Um beijo pra você, Deisiane. Obrigada aí pela companhia. Vamos ouvir um áudio.
5: Bom dia, Vivi.
1: Bom dia.
5: Do Alto do Bela Vista. Coloca aí no sorteio dos 3 quilos de costela desassado.
1: Pode deixar.
5: Um abençoado dia para nós.
1: Valeu, um abraço.
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1: Diego Arnaldo.

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0: 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Bom dia, ótima sexta-feira pra você. Nós seguimos juntinhos por aqui até o meio-dia, tá?
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0: Então dá tempo pra você participar. Tá chegando agora pra passar o dia inteirinho junto com a gente? Vou te falar o que, que tem de sorteio então, tá? Pra você já correr lá no WhatsApp e participar. Hoje são 3 quilos de costela do Assados Blumenau Gaspar. Mandou mensagem lá, já está concorrendo. Importante sempre deixar o nomezinho completo, tá bom? Porque caso você ganhe, a gente tem que mandar pro pessoal lá pra você retirar no domingo com um documento de identidade. Combinado? Vamos ver quem está por aqui participando com a gente. É o Mário, mandou uma mensagem, ó.
3: Bom dia, bom dia.
0: Bom dia.
3: Aqui é o Mário Valgas do Santa Terezinha. Gostaria de participar do sorteio dos 3 quilos de costelas Gaspar Blumenau.
0: Valeu, Aline também.
4: Oi, bom dia, Vivi. É Aline Vaz do Bateias. Quero participar dos 3 quilos de costelas assados do Manuel Gaspar.
0: Valeu, beijão, tá? A Rosane também tá lá no Santa Terezinha, participando com a gente. Aquele abraço.
5: Bom dia, Vivi. Aqui é o Giovanni da Margem Esquerda. Queria participar do... Do sorteio dos 3 quilos da costela do assado Blumenau.
0: Sim.
5: E manda uma música bem bonita pra nós aí. Um bom fim de semana, um abraço.
0: Valeu, um ótimo final de semana. Mais um áudio aqui do Robson. Ó.
6: Bom dia, Vivi.
0: Bom dia.
6: Sou o Robson Venturi de Despamirim. Gostaria de estar participando aí dos 3 quilos de costela. Desejo uma ótima sexta-feira a todos e, se possível, toca um flashback aí pra nós. Goiás.
0: Opa, valeu. Essa é boa, hein? Vamos ver o que a gente consegue aqui, tá bom, Robson? Um abraço.
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0: Mariana Fagundes.

0: Quem ficou feliz nessa sequenciazinha aí com dois pagodes, eu sei quem é. O meu amigo Jean Carlos Chicato. Jean já mandou aqui: pagodinho, Vivi, toca pagodinho. Não pode reclamar, né, Jean? Um abraço, tá? Também quem tá por aqui participando é a Sheila. A Sheila também é outra pagodeira, hein? Curtindo a 89, aquele abraço, tudo de bom. O intervalo é bem rapidinho. Na sequência eu trago mais participações. Vai mandando a sua lá no WhatsApp, tá?
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1: É isso aí, chegando em mais uma sequência do nosso Manhã Total pra você participar. Mandou mensagem lá, já está concorrendo, tá? Mandar um beijo pra Zumira e pras meninas lá na facção. Elas mandaram um vídeo pra mim, sabe aqueles vídeos redondinhos, né? Que a gente faz lá no WhatsApp. E ficaram tão bonitas no vídeo. Me dá, passa a receita aí, tá bom, meninas? Que quando eu mando, que eu só mando pras minhas filhas, né? Esses vídeos. Parece que eu vim da guerra, depois vendo lá como eu fiquei lá no vídeo. Elas ficaram tão bonitas. Obrigada, tá bom, pelo carinho. Um ótimo dia pra vocês. Também quem tá por aqui é a Regina, lá do Barracão. Ô, Regina, aquele abraço, minha amiga. Tudo de bom, tá? Um ótimo dia pra você. O Revelino mandou um áudio aqui pra gente, ó. Vamos ouvir.
5: Fala, Vivi, bom dia. Aqui é o Revelino, morador aqui da Margem Esquerda. Gostaria de participar aí desse sorteio dos 3 quilos de costela do assado Blumenau Gaspar. Desejar um ótimo e abençoado final de semana para todos. Valeu, um grande abraço.
1: Valeu, abraço! A Eliane Martins também mandou um áudio.
6: Bom dia, Vivi. Bom Eliane dia. Martins, do bairro Guaçamirim. Eu quero participar do sorteio dos 3 quilos de costelas assadas por Menor Gaspar. Ótima sexta-feira a todos, abraço.
1: Valeu, um beijo. Quem também tá por aqui? As meninas lá da JM Embalagem, né? Joseli, ela disse que o radinho tá ligado lá desde 5:30 da manhã até 5:30 da tarde, hein? Beijos aí, o meu pessoal, pra Ana Carolina. Valeu, um beijo pra vocês, tá? Obrigada sempre pelo carinho.
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1: Geni e Mariana Fagundes.
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0: Este é o Luan Santana e o Olho Marrom, 11h39, hein? Vou dar mais esse bloquinho aí pra você mandar sua mensagem pra concorrer os 3 quilos de costela, tá? Eu volto já.
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3: Muito bem, não temos tempo para mais nada. Daqui a pouquinho a gente tem que dar espaço, né, para propaganda eleitoral obrigatória. Mais uma semaninha aí, né? Até dia primeiro. Mas todo mundo que mandou sua mensagem lá tá concorrendo, tá participando, tá bom? Pode ficar despreocupado, despreocupada. Daqui a pouquinho, no final desse bloco, a gente traz o resultado para você que participou com a gente.
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3: Vamos curtir o Natan e a Anitta.

0: conseguiu, viu? Conseguimos tocar esse flashback pra terminar muito bem o nosso Manhã Total desta manhã de sexta-feira. Agora tem o nosso sorteio.
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0: Muito bem, quem tá ganhando aí os 3 quilos de costela do Assados Blumenau Gaspar pra retirar no domingão, ó, tem que apresentar esse voucherzinho que eu mandei pra você ali, tá bom? Não pode esquecer de levar junto, é a Deisiane, lá da margem esquerda, parabéns, Deisiane. Obrigada a todo mundo que participou com a gente, tá bom? Nesta manhã de sexta-feira, dia 25 de setembro, Dia Nacional do Rádio. A gente postou um videozinho lá no nosso feed, lá no nosso Instagram. Vai lá curtir e comentar, tá bom? Sobre a história do rádio, sobre o dia, né, do rádio aí. Por que hoje a gente considera o Dia Nacional do Rádio? Dá uma passadinha lá pra conferir. A gente volta só lá amanhã, tá bom, gente? A partir das 8, eu te espero por aqui no sábado. Beijos!
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0: turma, ótima tarde de sexta-feira pra você. Tô chegando, sextou, bebê, que maravilha, hein?
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0: Fala, turma, muito boa tarde pra você. Tá começando mais uma edição do Show da 89, edição desta sexta-feira. Sextou, bebê, que maravilha, hein? Dia 25 de setembro, ano 2026, 1:05 da tarde, 26 graus de temperatura aqui na cidade Coração do Vale. Que sexta-feira linda e maravilhosa de sol. Céu azul pra gente começar muito bem o nosso final de semana, porque sexta-feira a gente já dá início ao fim, né, gente? Já começa com o pé direito aí, com aquele astral lá em cima. E claro, aqui na 89, nessa tarde gostosa, você não vai ficar parado. Eu te garanto que eu vou fazer a tua tarde de sexta-feira mais animada ainda, tá bom? E você vai participar comigo através do nosso WhatsApp pelo 988-230738, porque teremos prêmios, claro que sim, para toda a nossa audiência. Hoje, que é um dia especial, é o dia do rádio, que é um veículo de comunicação sensacional, de muita importância para todo o país. Então, nós, como radialistas e trabalhamos nesse meio de comunicação, nós só temos que agradecer você, ouvinte, né? Porque é você, ouvinte, que nos abastece, que nos dá aí toda a condição pra gente tocar as emissoras de rádio e levar a melhor informação, a melhor música pra você também, e aquele bate-papo, aquela resenha, a interação todos os dias através do rádio, que é sensacional, né, gente? O rádio, eu sempre falo que o rádio, ele nunca te abandona, ele é 24 horas por dia. Você pode ouvir ele a qualquer momento da sua vida, em casa, no trabalho, no carro, ele vai estar ali te fazendo companhia sempre. Então, vai participando com a gente, porque hoje é dia do rádio, mas quem ganha sempre o presente é você, ouvinte. Teremos uma pizza lá da Casa da Pizza, teremos também uma peça de roupa da loja Pedra da Água Outlet, uma blusa, uma camiseta polo masculina, uma blusa feminina, fica a seu critério, e também uma feijoada lá do Instituto Sorri Paradal, esse evento maravilhoso que acontece amanhã lá na cidade de Blumenau, no Clube Vasto Verde, a partir das 11 da manhã. Então, ó, corre, pega o telefone e manda tua mensagem que eu tô te esperando. Eu, Marcelo, com muito prazer, vou te fazer companhia até às 6, beleza? Vamos começar mais ou menos assim, ó, nesse jeito, pra começar bem o nosso final de semana, nossa sexta-feira, a boiadeira Ana Castela.

0: Mike e Lian, proposta. Participação de César Menotti e Fabiano, fechando a primeira sequência por aqui. Intervalo comercial bem rapidinho, a gente volta já.
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4: Na 89, 1:25.
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4: Muito bem, estamos de volta com o nosso show da 89 para o Vale do Itajaí, litoral norte catarinense. Nesta sexta-feira, sexta fire, sexta gole, enfim, para muita gente hoje é um dia de perdição, para outros nem tanto, né? Uma sexta-feira mais de boa, uma sexta-feira um pouco mais romântica também. Tem gente que tá, vai ficar de lovezinho hoje, de parzinho, né? Tem gente que vai trabalhar, assim como eu. Tem muita gente que vai fazer de tudo um pouco nesta noite, fim de tarde, noite de sexta-feira, afinal de contas, final de semana tá aí, né? Galera participando pelo nosso WhatsApp, concorrendo a uma pizza lá da Casa da Pizza. Tem também uma peça de roupa da loja Pedra da Outlet. E também uma feijoada do Instituto Sorrir para Down. Esse evento que vai ser sensacional. Pra quem tá por aqui, daqui a pouco eu vou chamar ele pra vir aqui no estúdio pra gente falar um pouquinho sobre esse evento de amanhã, a expectativa, os preparativos. Vai ser muito legal, tá? Então manda o teu recadinho pra cá, pertinho das 6, a gente vai vir com o sorteio dessa feijoada. Quem tá com a gente aqui, a Débora do Santa Terezinha, querendo participar dos sorteios. Valeu, Débora, beijo pra você. Boa sorte.
6: Boa tarde, Marcelo. Sextou. Ótima sexta pra você e pra todos nós. Aqui é a Elaine do Poço Grande. Eu quero participar.
4: Peraí, Elaine. Peraí. Deixa eu botar desde o começo, porque tava em velocidade 1,5. peraí. Agora sim, vamos ouvi-la com calma o teu áudio. Boa tarde.
6: Boa tarde, Marcelo. Sextou. Ótima sexta pra você e pra todos nós. Aqui é a Elaine do Poço Grande. Eu quero participar do sorteio da Casa da Pizza e da Pedra da Água Outlet. Manda um prêmio desse pra mim que eu tô só na espera. Beijo.
4: Beijo, Elaine. Obrigado pelo carinho. Mas tu não quer a feijoada também? Não quer dar uma volta lá em Blumenau amanhã? Vai ser um evento muito legal, gente. Tá? Além de a gente ajudar essas crianças, né? Que precisa de todo o nosso carinho, vai ter, gente, vai ter música durante o dia todo amanhã, tá? Quem gosta de sertanejo

TM do bairro Bateias. Todo mundo com a gente participando. Valeu, galerinha. Tamo junto. 988-230738. Participa, interage e concorre aos prêmios de hoje. Bruno e Barreto.

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9: Na 89, 17 minutos para as 2. Boa tarde.

0: Anitta abre caminho, participação de Alexandre Carlo, fechando mais uma sequência por aqui. Vamos ficar bem informado agora no mundo do sertanejo, na música, o que tá rolando? Segura aí.
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0: A dupla Júnior e César, que a gente até toca aqui na programação também, com o Cheiro de Culpado, que é a música que eles estão aí no topo das paradas, transforma esse sucesso em mandima para as mini-drama para as redes sociais. O primeiro episódio já está disponível, os novos capítulos também serão publicados diariamente a partir de hoje, tá? Eles traduzem um dos seus grandes sucessos no mini-drama para as redes sociais, no primeiro episódio inspirado na história Cheiro de Culpado. Essa música que já está disponível também no TikTok, no YouTube, ganha 6 capítulos curtos em formato verde vertical lançados no Instagram. Os episódios serão publicados diariamente, sempre às 8 da noite, lá nas redes sociais da dupla, e você pode conferir tudo por lá e ver aí esse projeto novo de Júnior e César nas redes sociais. Intervalo bem rapidinho, na volta a participação da galera, o Praguinha já tá por aqui, já vai falar de um evento muito bacana que vai rolar amanhã na cidade de Blumenau com a parceria aqui da 89. Volto já.
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5: Na 89, 2:01.

0: Muito bem, estamos de volta com o nosso show da 89 para o Vale do Itajaí, litoral norte catarinense. A galerinha está participando, está interagindo, mas o estúdio nesse momento está tomado, invadido. Mais algum aditivo que eu consiga usar? Vê se o microfone de vocês está ligado aí, não sei qual que
1: é. Alô?
0: Ah, o teu tá. Vê agora.
1: Alô?
0: Não, esse, pronto.
1: Alô?
0: E aí, boa tarde, povo.
2: Tá.
0: Como é que tá o senhor?
2: Bem.
0: Tu tá sem voz, né? Tá sem voz.
1: Palhacito.
3: Boa tarde, piazada. Sexta-feira. Nossa senhora, quanto tempo que nós esperava por isso, né? Desde a última.
0: Aonde vocês estavam, vocês dois, hoje?
3: Nós?
1: Depende qual minuto. Olha, do dia, né? Porque o minuto
0: manhã.
1: Nós estávamos no lado.
3: A informação meio perplexa essa.
1: É difícil de responder.
3: Mas nós estávamos, hoje a gente saiu daqui de Gaspar e foi levar as doações que foram feitas para Sorrir Paradal.
0: Ô, oh, coisa boa.
3: Passemos no Tiago, no Pague Menos, pegamos
1: cara,
3: carne.
1: Cara, 130 quilos de carne.
0: Que maravilha.
1: Pague Menos. Sorrir Paradal.
3: Carne, coisa pneu, boa. Relação.
1: Capacete
3: da LP Motos. Meu, pegamos tanta coisa.
1: Seu
3: tanta
1: Valdecir
3: coisa.
1: Também,
3: seu Valdecir também, incrível, tá? E assim, ó.
0: Que bom.
3: Ele deu o dele e ainda começou a fazer contato com uma galera e tipo, não era assim, vamos ajudar. Ô, tô fazendo aqui, depois tu me paga, tá? Que eu vou dar aqui pra doar aqui. O seu Valdecir é incrível,
1: muito
3: cara.
1: Legal. Muito legal. Tá, a gente foi lá e aí o lema do seu Valdecir é, tá com pressa? Porque, cara, enquanto a gente tava lá esperando pra gravar com ele, ver certinho, e ele falando com o pessoal, que ele começou a convocar toda a lista de contato dele.
0: Uhum.
1: Aí chegava alguém pra fazer alguma coisa no carro, na moto, ele dizia assim, tá com pressa? Mas era muito engraçado, porque dava 2 minutos, chegava mais alguém lá pra fazer alguma coisa. E ele falava sempre a mesma coisa, tá com pressa?
3: Ô,
1: tá com
3: bicho pressa? É uma figura, cara, eu gosto muito do seu Valdecir. E
0: pra quem, amanhã então, esse evento top, né, em Blumenau?
3: Top, cara.
0: Eu sou em Paradal, fala um pouquinho pra gente como é que tá os preparativos, tu que esteve lá, né?
3: Queria agradecer primeiramente aqui a rádio, por ter cedido o Sim. carro, ter cooperado, a Letícia.
1: Cedido a Letícia?
3: Também, a Letícia também, por ter... Né? Todo o empenho dela, cara, em estar correndo junto comigo, em estar filmando, que a gente sabe que dá trabalho, tá? Dá trabalho e dá muito trabalho editar tudo.
0: Sim, na verdade.
3: Gravar tudo e depois eu queria agradecer a todo mundo que ajudou,
1: cara.
3: Cara,
1: eu sou tímida.
3: Seja com pix, seja com uma peça de roupa, seja com o que conseguir ali, porque bom, isso vai fazer a diferença na vida das crianças, tá?
0: Vai,
3: muita,
0: vai.
3: Tá?
1: Cara, graças a Deus, que eu falei, que a gente falou esse rolê todo, eu e Praguinha. Cara, ninguém falou não.
3: A gente não recebeu um não, cara.
1: A gente não recebeu um não. E assim, as pessoas podem ver, tá ali com o carro da rádio, pra guia uniformizado. Pessoal, fomos os nossos parceiros. Fomos os nossos parceiros, todos falaram sim, né? Mas a gente parou em muito comércio aleatório. A gente
3: aleatoriamente.
1: Tava... Pô, ontem a gente parou, né, ali a caminho pra comer um salgado.
3: É?
1: Cara, 200 no Pix. Entendeu?
0: É, maravilha.
1: Então, assim, ó, ninguém falou não, todo mundo. E, cara, isso dá um quentinho no coração.
0: Com certeza.
1: Porque tu vê que ainda tem muita gente boa nesse mundo, sabe?
0: Mesmo,
1: muita gente boa,
3: ai,
1: graças a Deus.
3: Esses Pix aí, nenhum foi feito em minha conta. Tá? Foi direto pra conta da Sorrir Paradal.
1: Direto pro CNPJ da Sorrir Paradal.
3: Não quis isso... nem que passasse perto de mim.
1: Não, eu falava assim, perdão. Falava assim, não, Praguinha, qualquer coisa. Que aí ele não sabe de cabeça, né? CNPJ. Aí fala, não, dá, passa o teu aí. Ele, não, peraí, queria lá e buscar.
3: Não, depois vão dizer que eu passei a perna nas crianças, deu me livre.
0: Não, e assim, ó, isso é pra ver como tem o evento, tem credibilidade, apesar de ser em Blumenau, né? Mas a galera abraça a causa e, como tu falou, as crianças merecem.
3: Merecem, cara, merecem.
0: Por falar nisso, nós temos o Fabiano Andrade, o cantor que vai estar.
3: Ah, boa!
1: Top!
0: Tem um convite pra fazer pra galera.
3: Esse é bom, tá?
4: Alô, Marcelo! Alô, ouvintes da 89, quem está acompanhando o show aí da 89. Aqui quem fala é Fabiano Andrade. Gostaria de fazer um convite especial. Nesse sábado acontecerá mais uma edição da feijoada da Associação Sorrir Paradal, aqui de Blumenau. E será no Vasto Verde, a partir das 11 da manhã, com serviço de bar e aquela feijoada deliciosa. Então, fazer um convite para a comunidade que compareçam e dêem aquela força para a gente. Pode levar as crianças, pode levar a família, vai ter espaço. E também, né, várias atrações para você passar um dia lá com a gente. Muito obrigado. E também tem o serviço de buscar, né? Se você quiser lá só fazer o delivery, né? Pode ficar à vontade, já estará contribuindo e muito. Desde já, muito obrigado, Marcelo. E
0: valeu.
4: Aquele abraço em nome da Associação Sorrir Paradal de Blumenau.
0: Valeu, um meu querido Fabiano Andrade, ele que vai ser um dos cantores, vai ter Débora Morim, vai ter muita
3: música ao vivo, cara, música ao vivo pra guia na roda da fortuna.
0: Até DJ.
3: Não, e é uma festa muito incrível, muito legal, tá? Muito legal.
1: E um espaço pra toda a família, a gente foi lá fazer a entrega hoje das doações, cara, tem parquinho, tem, é um espaço bem grande, então leva a família toda, vai lá e...
0: Pra você que não ganhar a feijoada, vá amanhã nesse evento, como a Letícia tá falando, leva toda a sua família, até a previsão amanhã de muito sol na região, tempo
3: muito... Vai ter um pra cada cabeça.
0: É.
3: 31 grau, nós vamos derreter lá amanhã, Marcelo.
0: É, nós vamos ter que se preparar.
3: Eu só deixar uma coisa bem clara, tem muita gente ainda mandando mensagem no meu Instagram que quer participar, passa aqui que eu quero ajudar, eu quero gravar um vídeo aqui contigo, vem aqui. A parte do vídeo a gente encerrou, porque hoje ainda tem um compromisso, eu tenho um show
0: ali,
3: fazer a abertura do show do Jorge Gastaldi, Gastando. E amanhã daí eu vou estar lá fazendo a Roda da Fortuna o dia inteiro.
0: Ah, tu vai estar lá na Roda da Fortuna?
3: Vou, então não, agora a parte dos vídeos encerrou, mas quem quiser ajudar pode entrar em contato diretamente no Instagram da Sorri Paradal. E para aquele que não tem como ajudar ou que, pô, queria fazer alguma coisa, mas eu não sei o quê, vai lá comer a feijoada.
0: É isso.
3: Tu já vai estar ajudando, vai lá brincar, vai lá participar.
0: Eu ia falar isso agora, vai até lá amanhã, tira foto com o Praguinha, faz vídeo, Praguinha, amanhã, durante todo o dia, estaremos por lá e eu vou chegar também logo depois, a partir das 9, 10 da manhã. Queria que a minha nobre colega fosse, mas não sei se vai.
3: A Letícia é a Letícia, né, cara? É de segunda a sexta, né? Você conseguir pegar ela sexta tarde, senão também...
1: Ah, quem é isso? Vou falar, nego. Se eu não tô na rádio sexta-feira à tarde, é porque eu fui raptada. Não, mas eu queria falar que, né, vou usar até o exemplo, né? No meu caso, não é o meu caso agora, hoje, nesse momento. Né? Porque eu tenho até como ir. Mas, pô, quem não tem como ir? Poxa, não tenho carro, não tenho como ir. Cara, dá pra ajudar compartilhando, né? A
3: isso.
1: Né?
3: Isso.
1: Vai lá no Instagram do Sorri Paradal, segue, dá essa moral pro pessoal, segue, compartilha os conteúdos, né? Ajuda a divulgar que tá tendo pedágio, ajuda a divulgar que tá tendo feijoada, ajuda a divulgar.
0: Isso.
1: Cara, dá um compartilhar, agora que tem igual que é no Twitter, né? O retweet, né? Compartilha o vídeo lá,
3: deixa o pessoal lá da galera lá, cara, já vai
1: pra pessoal
3: ajudando.
1: Saber, porque tem muita gente que às vezes não sabe.
3: Não conhece a causa.
1: Não conhece a causa e quer ajudar. Quer, poxa, tu vê, a gente parou em todos os comércios, todo mundo que a gente parou falou sim. Então, às vezes, a pessoa só não sabe o que tá acontecendo. Então, se tu não consegue ir até lá ajudar, poxa, não tem como. Não tô com grana agora também, que a gente sabe, né?
0: É,
1: que tá apertado. Mas
3: agora?
1: Dá pra...
3: Eu não tô com grana desde que eu nasci, que eu tô toda a vida tentando ter grana.
1: É, tá difícil. Mas, assim, ó, cara, não dá, tipo, poxa, eu tô sem grana, não consigo ajudar.
0: Dá um jeitinho,
1: ajudar,
0: né?
3: Cara, se vira, sempre
1: cara,
3: dá um jeito.
1: Dá pra ajudar compartilhando, cara. Hoje é rede social ali, então tu consegue dar bastante visibilidade pra causa e vai chegar em alguém que consegue ajudar. Foi o que eu falei, eu rolei todo pro Franguinho. Eu falei assim, ó, eu não tenho dinheiro. Mas eu conheço algumas pessoas que têm.
0: Isso aí.
3: Pá, mas só na veia, né? Me tira o celular e me deixa solto numa cidade que eu faço meu nome. Agora é seu caminho. Mentira, gente, pelo amor de Deus, não faz comigo, não.
0: É isso, galerinha. Então, bom feed pra vocês, né?
3: É isso, pra ti também.
0: Amanhã eu te encontro.
3: Amanhã
0: lá,
3: a gente
0: então,
3: se vê lá, né?
0: Vamos lá no Instituto Sorri Paradal. Minha cara Letícia, vai ficar mais um pouco aí? Por aí?
1: Vou ficar até 5, né?
3: Um bom fim.
1: O Braguinha não vai me raptar?
3: Um bom fim de. Não, eu já fiz demais na semana. Eu já trabalhei. Eu sou tão procrastinador. Não é, eu não, nunca gerei tanto conteúdo quanto eu gerei essa semana.
1: Até final do ano tá pago.
3: Não, é. Então, um abraço pra toda a audiência. Fiquem com Deus. Bom final de semana. Domingo tem pendurado isso. Nos arreios.
0: Isso aí.
3: E fiquem ligadinhos nas redes sociais da rádio, na minha, nada só rir pra dar, que esse final de semana promete.
1: Vamos soltar agora a parte final aí do Rolê do Bem.
3: É.
1: Acabei de mandar o vídeo pro Praguinha e bora
0: show.
1: Lá.
0: Beleza, então. Valeu, Praguinha.
1: Valeu.
0: Até amanhã, então. Estamos lá amanhã no Instituto Sorri Paradal. Minha cara Letícia fica por aqui um pouquinho. Até as 5, né?
1: Até 5.
3: Falou, tio Dudu.
0: E a gente vai tocar mais música por aqui.
3: Ah, e tem sorteio da feijoada, né?
0: Ah, é verdade. Tá rolando hoje aí. Sorteio de uma feijoada pra você aí, tá? Então, fica ligado aí. De semana.

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22: Na 89, 2:27.
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22: Muito bem, vamos saber então como é que vai se comportar o tempo para as próximas horas e também já projetando o final de semana. Nosso amigo Peter Schauer chega por aqui. Boa tarde, Peter.
25: Boa tarde. Atuação de uma massa de ar seco e quente proporciona uma tarde relativamente estável, com presença de sol, algumas variações de nuvens, aquecimento, termômetros atingindo valores próximos ou acima dos 28, 29 graus. Amanhã também é um dia bem aproveitável, com tempo seco. O sol acaba predominando com temperatura alta em torno acima dos 30 graus. E praticamente o tempo todo é relativamente aproveitável, propício aí para qualquer tipo de atividade, tanto no campo quanto no ar livre.

0: Da semana que vem, chuva e frio. Há organismo pra aguentar isso tudo, né? Haja saúde. O Geninho chegando por aqui.
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0: Kaique, Felipe, Mente Sã, participação de Luan Santana. Fechando mais uma sequência por aqui. Intervalo comercial, vai interagindo, participando com a gente. Hoje tá valendo pizza, uma peça de roupa da loja Pedra da Gotilete e também uma feijoada para o Instituto Sorri para dar o evento que acontece amanhã em Blumenau.
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4: 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Boa sexta-feira.
5: Sai cachorro!

0: gente. Deus abençoe.
1: Michel Teló, aí a roça vence. Mais uma sequência que fica por aqui, intervalo comercial. Na volta, a participação da galera no nosso WhatsApp. Volto já. De...

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0: da 89, 3 horas em ponto. Estamos de volta. Muito bem, o programa mais show do seu rádio, por aqui nas ondas da sua rádio top desta sexta-feira. Linda de sol, tarde maravilhosa e gostosa. Muito obrigado a você que tá acompanhando a gente, tá na sintonia, deixando também o teu recadinho através do nosso WhatsApp pelo 988-230738. Hoje tava lendo uma pizza lá da Casa da Pizza, também uma peça de roupa da loja Pedra d'Água Outlet. Camiseta polo masculina ou blusa feminina, você pode escolher, fica a seu critério. E também uma feijoada lá no evento Sorrir para Dal, no Instituto Sorrir para Dal, que acontece amanhã em Blumenau a partir das 11 horas da manhã. Todo o serviço de bar e cozinha, música ao vivo durante todo o dia, espaço kids para as crianças, muita coisa legal. Você vai curtir amanhã nesse evento maravilhoso para a gente ajudar as crianças que merecem e muito, e abraçar essa causa aí no Instituto Sorrir para Dal. A Vitória aqui do centro quer participar dos sorteios de hoje. Valeu, Vitória, beijo pra você.
1: Boa tarde, Marcelo. Queria participar do sorteio.
0: Oi, Aninha.
1: Moda Silveira, do pai da Figueira.
0: Beijo, obrigado pelo carinho. Tamo junto, boa sorte no sorteio. A Sueli do Barracão gostaria de participar dos sorteios de hoje. Ofereço a próxima música para todos os ouvintes. Valeu, Sueli, beijo pra você, boa sorte. Quem mais? O Ednei, do bairro 7, querendo participar dos sorteios. Valeu, Ednei, um grande abraço. Chegou um áudio por aqui, vamos ouvir lá.
2: Boa tarde, Marcelo. Boa tarde, Letícia. Boa tarde, Braguinha. Aqui é a Juliana de Santa Terezinha.
0: Oi, Ju.
2: Que quer participar do sorteio de hoje. Manda um alô pro pessoal da JM Embalagem que estão ligados. Toca uma barquinha de ouro pra nós. Áudio.
0: Valeu, minha querida Ju. Um abraço pra você, toda a galerinha da JM Embalagem aí do Santa Terezinha. Galera curtindo o nosso programa. Obrigado pelo carinho, viu? Sempre pela sintonia com 89. Dá pra encaixar aqui, sim, daqui a pouquinho a gente coloca aí um barquinho de ouro, fechou? Obrigado pelo carinho, boa sorte no sorteio. A Gisele do Barracão tá ligadinha na 89, valeu, Gi, beijo pra você, boa sorte no sorteio. Boa tarde, Marcelo, aqui é a Rosilene do bairro 7, gostaria de participar dos sorteios e da feijoada lá em Blumenau. Observação, se eu ganhar o sorteio da feijoada, tenho carona pra mais 3 pessoas. Ó, que legal, hein, Rosilene, valeu. Boa sorte pra você, vou ficar na torcida. Ó, quem, se a Rosilene ganhar e quem quiser amanhã ir lá nesse evento no Instituto Sorrir para Dal, lá na Sociedade Vasto Verde, se ela for a ganhadora, ela vai ter lugar no carro dela lá pra se você quiser ir, tá? Até a cidade de Blumenau, você vai ter essa oportunidade aí. Nossa cidade vizinha aqui do lado, né, gente? Bem rapidinho, coisa de 20 minutos, já chega no evento. E assim, como o tempo vai estar de sol, céu azul, gente, é um evento pra você aproveitar o sabadão. Também já fazer um esquenta pro final de semana, pra depois à noite já embalar e já à noite também sair. Vai ter muitas festas boas amanhã à noite também, viu? Em toda a região aqui. Quem mais tá por aqui com a gente? A Natasha do Santa Terezinha participando com a gente. Valeu, Natasha, beijo pra você, boa sorte no sorteio. A Alessandra também querendo participar com a gente, já está participando, né, Alessandra? Um beijão pra você, boa sorte no sorteio. Maísa Vipel também tá por aqui, valeu, Maísa, beijo. Wilson do Santa Terezinha, o Wilson, né? Do Santa Terezinha participando com a gente. Valeu, Wilson, grande abraço pra você, meu caro, boa sorte.
3: Oi, aqui é a Amanda, quero ganhar pizza da rádio.
0: Boa sorte pra você, o Titio Marcelo vai ficar na torcida, tá bom? E a gente, claro, segue por aqui nesse clima gostoso de fim de sexta-feira. Pagodinho agora, vai, som de faculdade.
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Pra gente fechar muito bem o nosso bloquinho por aqui, o Albano Romina Power, sempre, sempre, flashback de 1986. Ó, só pra te lembrar que amanhã, a partir da 1 da tarde, eu, Marcelo, tô no comando por aqui do Flashback 89. Esta e muitas outras pra gente fazer aquela viagem no tempo, beleza? Intervalo comercial bem rapidinho, volto já.

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3: Na 89, 3 e 25.
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3: Muito bem, estamos de volta com o nosso show da 89 pro Vale do Itajaí, litoral norte catarinense. Galerinha mandando mensagem, muitas mensagens, na verdade, chegando aqui no nosso WhatsApp. Como a minha querida Paloma, aqui do Sertão Verde, que é participar dos sorteios de hoje, deseja um ótimo final de semana a todos. Para você também, Paloma, ótimo final de semana. A Beatriz, do Santa Terezinha, querendo participar com a gente também dos sorteios. Valeu, Beatriz, tá participando, boa sorte. Quem mais tá aqui com a gente? Diana Ferreira, do Gaspar Mirim, com a gente participando dos sorteios. Valeu, Diana, beijo para você. A Sônia do bairro Bateias também tá com a gente. Valeu, Sônia, beijo. Boa sorte pra você. Oi, Rádio 89, me coloca no sorteio de hoje. É o Gabriel Vinícius do Santa Terezinha, trabalhando e ouvindo. Valeu, Gabriel, grande abraço pra você, meu querido. Boa sorte. A Érica do Santa Terezinha participando com a gente também dos sorteios de hoje. Valeu, Érica, beijo pra você. Boa sorte.
5: Boa tarde, Marcelo. Eu sou o Robson Venturi do Gaspar Mirim. Gostaria de estar participando aí dos prêmios aí. Desejar uma ótima sexta-feira a todos, principalmente a você.
3: E se possível, obrigado.
5: Um flashback aí. Voyage, voyage pra nós aí. Valeu, um abraço.
3: Valeu, meu querido. Grande abraço pra você também. Boa sexta-feira. Boa sorte no sorteio.
6: Boa tarde, Marcelo. Aqui é Orlando, do bairro 7. Gostaria de participar dos sorteios da Pedra d'Água, da pizza. Da feijoada.
3: Beleza.
6: Uma boa tarde.
3: Uma ótima tarde pra você também, querida. Boa sorte no sorteio. A Júlia também querendo participar com a gente aqui dos sorteios. Júlia Melo. Valeu, Júlia. Beijo pra você. Boa sorte no sorteio também. Quem mais? Oi, Marcelo. Boa tarde. Aqui é a Lady do Coloninha. Quero participar dos sorteios de hoje. Beijão pra todo mundo. Pra você também, minha querida. Uma ótima sexta-feira. Um beijo grande pra você. Guilherme Sábio tá por aqui já. Fala, meu querido Gui.
7: Oi, Marcelo, tô vendo, ouvindo você. Também quero participar dos prêmios, beleza?
3: Beleza, cara.
7: A minha Rádio 89.
3: Isso aí.
7: A casa da pizza mais ouvida do Brasil.
3: É isso aí, meu querido. Tu não me dá susto, hein? Tu me falou uma frase aí, quase que tu, olha, tu já tava prontinha a frase que tu ia falar, eu até levei um susto aqui, pelo amor de Deus. Valeu, Gui, tamo junto, meu querido, grande abraço. Amanhã ele falou que, ó, Marcelão, amanhã eu vou estar te ouvindo no flashback. É isso aí, cara, amanhã uma da tarde tem flashback 89 pra gente fazer aquela viagem no tempo, né, fazer o esquenta do fim de semana também. Boa tarde, tudo bem? Que calor é esse? Que maravilha. Ótimo e abençoado fim de semana a todos. Quero muito ganhar os prêmios dessa tarde. Sextou com pizza, grande beijo. A Vanessa do Santa Terezinha. Valeu, Vanessa. Beijo pra você. Boa sorte no sorteio também. Guilherme Benuto.

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1: Boa tarde.
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jeito, moleque, sutilmente, fechando mais uma sequência por aqui, intervalo comercial na volta, túnel do tempo, vamos viajar e curtir um grande clássico por aqui, volto já.

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19: Na 89, 14 minutos para as 4.

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1: Muito bem, vamos fazer aquela viagem no tempo. Bom, hoje, como é Dia Nacional do Rádio, que é uma data muito especial para todos nós, nada melhor do que a gente ouvir este clássico, que eu nem vou falar muito, tá? Todo mundo já conhece, todo mundo gosta, que é Queen, Radio Gaga, essa música de 1987, se eu não estou enganado, 89, uma coisa assim, foi no finalzinho dos anos 80, essa música fez história aí e é um hino, né? Inclusive, essa música aí, o Freddie Mercury, vocalista do Queen na época, fez em homenagem às rádios no mundo inteiro. Então, vamos aumentar o volume e curtir essa sonzeira aí, vai!

0: Cleiton e Romário, não me bloqueia não. Fechando mais uma sequência por aqui. Intervalo comercial bem rápido na volta. Participação da galera no nosso WhatsApp e os prêmios de hoje.
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0: Muito bem, estamos de volta aqui com o programa mais show do seu rádio nas ondas da sua Rádio Top desta sexta-feira. Galerinha tá participando, interagindo com a gente no nosso WhatsApp. Deixa eu ver quem mais está nos recadinhos. Silvana do bairro Arraial, desejo uma excelente sexta-feira para todos. Quer participar do sorteio? Valeu, Silvana. Grande beijo para você, boa sorte. Tainara do Bateias, querendo participar também. Valeu, Tainara, beijo. Quem mais aqui tá aqui com a gente? Boa tarde, Marcelo. Quero participar do sorteio da Casa da Pizza. É a Giane Aparecida do Bateias. Valeu, Giane. Beijo pra você. Boa sorte. Júlia, da margem esquerda, participando dos sorteios de hoje também. Que dia mais lindo. É verdade, né, Júlia? Que dia maravilhoso. Concordo com você. Há muito tempo, olhando agora bem aqui pela janela do estúdio da rádio, há muito tempo que se não via assim um céu tão azul, limpo com sol, né? Geralmente sol entre nuvens ou tempo fechado com chuva. Que dia maravilhoso, presente de Deus realmente. Quem mais tá aqui com a gente? A Regina do Alto Gasparinho querendo participar dos sorteios de hoje. Valeu, Regina, beijo pra você, boa sorte.
1: Boa tarde, Marcelo. Aqui é Eliane de Santa Terezinha e eu gostaria de participar dos sorteios de todos.
0: Beleza.
1: Podia colocar o nome do meu esposo Almir e o nome do meu netinho Heitor. Valeu, muito obrigada.
0: Valeu, minha querida, beijo pra você. E o Trincaferro não para, hein? Tá alegre também, né? O Trincaferro, até o Trincaferro se anima com o sol. Beijo pra você, boa sorte no sorteio. Sheila do Coloninha participando com a gente também, valeu, Sheila, tudo de bom, obrigado pelo carinho, boa sorte. O Gabriel participando também. Sempre que vocês forem mandar mensagem pra gente aqui, mande de bairro que vocês estão falando ou cidade, tá? Quem mais? Ó, Gessi do Gaspar Grande participando com a gente. Valeu, minha querida, beijo pra você, boa sorte. Boa tarde, Marcelo, tudo bem, meu querido? Queria participar do sorteio de hoje, Juliana Malha do Santa Terezinha. Valeu, minha querida Juliana, tamo junto, obrigado pelo carinho, viu?
2: Boa tarde, Marcelo.
0: E o Gui não para, né? O Guilherme Sábio não para. Lidiane do Gaspar Grande tá aqui com a gente também. Valeu, Lidiane, tamo junto, obrigado pelo carinho, boa sorte. Iris Sidneia Russo também tá aqui com a gente. Valeu, Iris. Boa sorte no sorteio, tudo de bom. Olinda dos Santos, do bairro Bateias, também tá aqui com a gente. Valeu, Olinda. Quem mais? Oi, Marcelo, boa tarde. Sextou, fazendo faxina e escutando a melhor rádio. Me põe no sorteio. Todos eles. É a Márcia Regina aqui do bairro Figueira. Valeu, Márcia. Beijo pra você. Boa sorte no sorteio. Menos é mais.

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6: 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Tchururu, até domingo. 89.

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4: 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Muito bem, seguimos por aqui com o nosso show da 89. Mais recadinhos por aqui, mais participações da galera. Hoje valendo pizza lá da Casa da Pizza. Aliás, a Casa da Pizza é sensacional, né, gente? Quem já comeu a pizza lá sabe do que eu tô falando. É maravilhosa. Um abraço pra Eduarda, pra todo mundo lá. 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evento que acontece amanhã, 14ª edição, vai ser sensacional amanhã na cidade de Blumenau, estarei por lá, a Praguinha também vai estar lá, vou fazer alguma coisa de cobertura nas redes sociais, também algum flash ao vivo aqui na programação junto com a Vivi, então vai estar muito legal amanhã, estaremos lá na cidade de Blumenau fazendo essa cobertura desse super evento da feijoada Sorrir para Down. A Rita do Bateia tá aqui com a gente, valeu Rita, beijo pra você, boa sorte. Sandra Deixamos do bairro Figueira, valeu Sandra, beijão pra você, boa sorte. Boa tarde, Marcelo, e hoje a nossa seleção, hein? Não fez um bom jogo, né? Show de bola a programação, quero participar do sorteio da Casa da Pizza, o Elias, do bairro 7. Valeu, Elias, um grande abraço pra você. Boa sorte, meu caro. Bom, referente à seleção brasileira, o que que eu vou te dizer, né, meu querido? Não evoluiu nada, né? Nós fomos eliminados de uma Copa do Mundo. Ancelotti aí, a seleção ficou, acho que o quê? 40 dias, 2 meses aí, praticamente, sem jogar. Convocou outros jogadores, é bem verdade, alguns do Flamengo, inclusive do Palmeiras, enfim, fez um bem bolado ali, mas taticamente horrorosa nossa seleção brasileira hoje. Pra quem não sabe, jogou um amistoso hoje bem cedinho, pras primeiras horas da manhã, o jogo começou às 7 da manhã, acabou ali por volta de 8, 8 e meia contra a Austrália, e o Brasil empatou no último lance do jogo, um escanteio. Cabeçada do acho que foi do Hendrick, não sei se foi do Hendrick, não, do Ryan. Foi do Ryan. E foi o último lance do jogo. E a seleção brasileira não jogou nada. Quem não assistiu, já digo pra você, não perdeu absolutamente nada. Porque a seleção brasileira não vem jogando bem há muito tempo. Há muito tempo. Então, você tava trabalhando, tomando teu cafezinho, descansando, bem que você fez. Nem perdeu o seu tempo pra assistir. Essa é a realidade. A Regina do Barracão participando com a gente, valeu Regina, beijo. A Fabiana do Santa Terezinha querendo participar dos sorteios, valeu Fabiana, beijo. A Bruna do Poço Grande também tá aqui com a gente, valeu Bruna, beijo pra você.
5: Boa tarde, aqui é a Júlia do bairro 7, eu gostaria de participar do sorteio.
4: Valeu Júlia, beijo pra você, boa sorte, tá?
6: Boa tarde Marcelão, é o Luiz aqui da Mais Esquerda.
4: Fala Luiz.
6: Eu gostaria de participar dos sorteios aí de hoje e tá com uma música boa aí pra nós, maluco. Beleza?
4: Beleza.
6: Bom trabalho pra ti.
4: Valeu, meu querido. Grande abraço pra ti também. Ótimo trabalho. E a gente só tá curtindo música boa nessa programação aqui. E principalmente aqui no show da 89, tá bom? Vamos de música, mais uma sequência super legal pra gente curtir nessa tarde de sexta-feira. Diego e Vitor Hugo.

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João Bosco e Vinícius, 25 horas. Participação de Gustavo Lima. Fechando mais uma sequência por aqui. Intervalo comercial na volta. A participação da galera valendo os prêmios de hoje. E muito mais música por aqui nesta sexta-feira. Volto já.

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0: Muito bem, estamos de volta aqui com o programa Mais Show do seu rádio. Entramos na reta final do programa. Última hora, 5 horas e vai virar o reloginho agora para 2 minutinhos. Temperatura se mantém aí nos 23 graus, começou com 25 e tá uma temperatura agradável. E vai ser assim durante todo o final de semana, ali pelo domingo à tarde, né? Começa a mudança e daí por diante vem chuva, vem, né? Frio, principalmente entre terça e quarta-feira, mas no domingo à tarde que começa a virar chavinha de novo. Então, ó, aproveita bem hoje esse sol, esse dia lindo, maravilhoso. Amanhã, no sabadão, que vai ser um dia como esse, e no domingo pela manhã, porque é domingo à tarde, as coisas já vão começar a mudar. Então, é, isso faz parte, né, gente? É a natureza, é Deus e vamos que vamos, né? A vida segue. Quem tá aqui com a gente é a Janete do Bairro 7, participando com a gente dos sorteios. Valeu, Janete, beijo pra você. Boa tarde, quero participar dos prêmios de hoje. É o Antônio. Eu queria mandar um beijo especial para minha esposa Rose. Tá dado o recado, meu querido Antônio. Um beijo para sua esposa Rose também. Tudo de bom, obrigado pelo carinho. Sintonia da 89. Anderson Bernardo. Eu tinha um amigo chamado Anderson lá em Blumenau. Estava na minha sala. Anderson Bernardo do Santa Terezinha participando. Valeu, meu querido. Grande abraço. Rosália do bairro Santa Terezinha também com a gente. Quer participar dos sorteios de hoje. Valeu, Rosália. Beijo para você. Jussara do bairro 7 com a gente aqui participando dos sorteios. Valeu, Jussara. Beijinhos para você, boa sorte. Quem? Áudio por aqui, vamos ouvi-la.
1: Boa tarde, Marcelo. Tudo bem?
0: Tudo
1: Sou
0: certo.
1: Patrícia do bairro Coloninha e gostaria de estar participando do prêmio. Uma ótima sexta-feira para todos nós, um bom final de semana.
0: Para você tchau, também. Obrigada. Um beijo para você também, minha querida Pati, sempre na escuta com a gente, sempre acompanhando a 89. Bom final de semana também. Boa tarde, Marcelo. Quero participar dos sorteios de hoje. A Cristiane do bairro 7. Valeu, Cris. Beijo pra você. Boa sorte no sorteio. Vai deixando teu recadinho, participando, que ainda dá tempo, tá? Daqui a pouquinho, pertinho das 6, a gente vem com os sorteios. Country Beach.
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0: dia, Guinho, tão feliz, fechando mais uma sequência por aqui no finaleira do nosso programa. Vai participando pelo nosso WhatsApp, dá tempo ainda, daqui a pouquinho a gente vem com sorteio. Volto já, bem rapidão, tá?
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0: Pode ser?
1: Pode ser.
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Banda Passarela. E o Pix? Já caiu na conta? Ai, ai, ai. Fechando mais uma sequência por aqui. Na volta do intervalo, as últimas de hoje e os sorteios. Fique ligadinho, já já eu volto.

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15: 9:39, 19 minutos para as 6.
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15: Muito bem, muito obrigado a todo mundo que participou nessa tarde gostosa de sexta-feira, interagiu através do nosso WhatsApp. Vamos para o primeiro prêmio de hoje. Quem ganhou uma peça de roupa da loja Pedra d'Água Outlet pode comemorar você do telefone 479-9679, final 41. Foi a Patrícia do Coloninha. Parabéns, Patrícia, se deu bem. Vamos ver quem vai levar a feijoada lá do Instituto Sorri para Dar, a 14ª edição amanhã lá em Blumenau. É, pode comemorar você aqui, saiu do telefone 479-9683, final 94, Rosilaine do bairro 7 de Setembro, parabéns, se deu bem. E quem vai levar hoje uma pizza lá da Casa da Pizza pra saborear nesta sexta-feira? E pra deixar ainda a noite de sexta-feira ainda melhor... Pode comemorar você do telefone 479-8436, final 17, a Rosália do bairro Santa Terezinha. Parabéns, Rosália, se deu bem. Vai comer pizza hoje lá da Casa da Pizza. Para você que não ganhou, não fique triste. O Cleito já tá chegando daqui a pouquinho com 89 na pista. Mais prêmios, mais música boa para deixar a tua noite de sexta ainda melhor. Eu, Marcelo, vou ficando por aqui. Volto amanhã. Pela manhã na programação estarei lá diretamente na 14ª edição da Feijoada Sorri para Dar, com flashes aqui na programação, conteúdo também lá nas nossas redes sociais no @89FMSC e logo depois, à 13h, eu chego com Flashback 89 pra gente fazer aquela viagem no tempo e curtir o sabadão. Beijo no coração, se cuidem, ótima noite de sexta-feira, se beber não dirija, juízo, e até amanhã. Tchau, gente!

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6:01 no 89 na pista. Estamos começando o nosso 89 na pista oficial, sim, de sexta-feira. Gosto dessa palavra oficial. Sim, estamos na sexta-feira, isso significa que já podemos vestir a bermuda, calçar o chinelo de dedo, porque com esse clima, ensolarado, a previsão ao menos é esta, que vamos ter um final de semana ensolarado, ao menos no sábado. O sol vai aparecer e a temperatura deve atingir os seus 32 graus. Então, já podemos entrar nesse clima, claro, podemos entrar nesse clima e neste também aqui do 89 na pista. 89 na pista e parada nota 10 nessa noite de sexta-feira. 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Tá na hora de a gente começar com Leonardo, brindando, saudando a sexta-feira.

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vamos fazer festa. O Che Garotos entrou no clima do ALG, é isso mesmo, liberou e extravasou também. Vamos fazer festa, vamos colocar as mãos pra cima e fazer uhu. Ali, ALG foi adiante, libera, extravasa no vocal de Lia Taborá. É, a Lia Taborá e o ALG foram destaques no ano 2000 na música dançante brasileira, no música dançante nacional, e veio aqui para o nosso 89 na pista. No final do programa de hoje sortearemos para você, é claro, final de semana, sexta-feira, uma carga de gás dos nossos amigos da Gás Camargo. Oba! Vamos aplaudir. Vamos sortear também um sabão em pó da marca Girando Sol e também um amaciante de roupas da marca IP, presente da loja Rabi. Na volta do nosso 89 na pista, vamos seguindo com música boa da banda Pérola Negra.

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7: Estamos com 6 horas e 25 minutos aqui no nosso 89 na pista, 21 graus de temperatura.
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7: 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Hoje é sexta-feira, sim, dia 25 de setembro, se comemora o Dia Nacional do Rádio. O rádio, evidentemente, o veículo de comunicação rádio, teve uma trajetória, sim, teve que passar por uma trajetória até chegar nos momentos, nos dias atuais. E isso começou, o rádio, a história do rádio começou no final do século XIX, para ser mais exato, em 1886, o alemão Heinrich Hertz provou, teoricamente, a existência das ondas eletromagnéticas. O nosso corpo humano também tem, emana, vibra, ondas eletromagnéticas. Mas voltando a falar do rádio, então o alemão Heinrich Hertz provou, teoricamente, mais tarde, ali pelos idos de 1890, o italiano Guglielmo Marconi fez uma experiência que deu certo. Fez as primeiras transmissões de telégrafo sem fio em 1890. E lá, claro, prometeu, já patenteou o sistema. Ah, mais tarde, o canadense, mais tarde que eu quero dizer, em 1906, o canadense Reginald Ferenczi transmitiu em voz humana, sim, usou a voz com trilha sonora, sim, com música, pela primeira vez em dezembro de 1906. Aqui no Brasil, a primeira transmissão aconteceu em 7 de setembro de 1922. E a primeira emissora historicamente registrada foi a Rádio Sociedade do Rio de Janeiro, que foi fundada em 20 de abril de 1923 por Edgar Roquette Pinto. Foi considerado o pai do rádio brasileiro. Vamos aplaudir esse super veículo de comunicação chamado rádio. Aê! Parabéns! Vamos então, vamos em frente. Claro, nosso 89 na pista está muito divertido hoje, alegre, festivo. Afinal, é noite de sexta-feira. Natasha Maba está também no Santa Terezinha, ligada aqui no nosso 89 na pista. Abraços para Mauri Jussara do Santa Terezinha, pedindo uma bengaldéria. Abraços também para Marlene do Gaspar Mirim, que pede uma música do Rick e do Renner. Claro, para fazer uma homenagem a Rick, que lamentavelmente sofreu um acidente aéreo, houve uma queda de avião aqui em Santa Catarina, foi um acidente inclusive fatal, mas daqui a pouquinho vamos ter, sim, Rick Renner aqui no nosso 89 na pista. Abraços também para o Maicon, pedido Estação Fandangueira, definições, sim, Estação Fandangueira já está aqui bem do lado da pista. Sim, e ele está aproveitando o bailão deles hoje na comunidade Santa Terezinha, é isso? Opa, que bom! Ah, sim, eles vão estar aí na comunidade, agora entendi, na comunidade Santa Terezinha, opa, presenças ilustres então, presença super, vamos estar aqui um pouquinho, daqui a pouquinho vamos ter, Tim Maia, sem pedida. Alô, boa noite também para Ederson Bernardo do bairro Santa Terezinha. Alô, oi, boa noite. Alô, opa, entendeu? Opa. Sim.
9: Quero agradecer pelo brinde, opa, que eu fui sorteada ontem à noite.
7: Maravilha.
9: Eu queria participar do sorteio de hoje também.
7: Claro.
9: Um abraço, fique com Deus. Gostaria que você rodasse uma música do Corpo e Alma.
7: Corpo e Alma.
9: Um abraço.
7: Combinado. Valeu, minha querida Marlene. Grande abraço, Marlene. Abraços. Alô, oi, boa noite.
10: Boa noite, Cleito. Sextou, ótima noite pra você e pra todos nós. Aqui é Elaine do Poço Grande, estou ligada na nossa Top 89. Quero participar desse sorteio top aí de hoje. E toca pra gente hoje a música do Tim Maia. E eu gostava tanto de você.
7: Opa, beijo de 1973.

0: Regra no nosso embalos de sexta-noite no nosso 89 na pista. O Albano Romina Power, sempre de 1986. A pedida foi do nosso querido Elias, aqui do bairro 7. Grande abraço. E no final do programa sortearemos para você uma carga de gás dos amigos da Gás Camargo e também um sabão em pó da marca Girando Sol, acompanhado de um amaciante de roupas da marca IP, presente da loja Rabi.
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10: E no 89 na pista, estão faltando exatamente 15 minutos para 7.
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10: 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Estamos no Dia Nacional do Rádio. 89 na pista, presta aquela singela e justa homenagem a todos os as pessoas que se envolveram direta ou indiretamente para que esse veículo de comunicação se espalhasse e se solidificasse ao longo de todo esse tempo da existência desse ótimo e sinceramente direto e objetivo veículo de comunicação. Rádio! Oba! 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Noite boa de sexta-feira, você encerrou teu dia, está no caminho da praia? 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Estamos muito bem. Claro que estamos. Não é porque é só sexta-feira, mas porque a semana foi coroada de êxito. Esse é um termo bem antigo, mas define um pouco como foi o andamento dos dias e das noites também desta semana, que é a penúltima semana do mês de setembro. Sim, já vamos entrar brevemente no mês de outubro e das festas de outubro também. Ótimo saber que o nosso 89 na pista está bem movimentado. Joel Castilho do Gaspar Mirim participa do sorteio, está pedindo Fundo da Grota. Fundo da Grota, talvez com Baitaca, talvez com Serranos, talvez. É. Boa noite para Gabriel, grande abraço, Gabriel. Quem mais aqui passou? Medida protetiva é a pedida da nossa querida Marta do Bela Vista. Oi, Marta. Alô, Maicon, aqui do centro. Sim, Estação Fandangueira já está a postos e vai cantar aqui no 89 na pista. Ele aproveita também o bailão. Sim, segundo Maicon, o grupo Estação Fandangueira vai estar na comunidade Santa Terezinha. Olha que presenças ilustres. Abraços para o Andy, desejando um ótimo final de semana para todos, que maravilha. Só uma canção é a pedida da Janete aqui do bairro 7. Oi, Janete, como estás tu? Cristiano José, Janaína Costa, essa dupla também. Manda aquele abraço para a amiga Fran, é isso, que maravilha. Todos participando do sorteio de logo mais, sim. Alô, oi, boa noite.
12: Boa noite, Cleiton. É Rafaela aqui do bairro Figueira.
10: Oi, Rafaela.
12: Gostaria de participar dos sorteios.
10: Seja bem-vinda.
12: Carga de gás,
10: claro.
12: Camargo.
10: Uhum.
12: E dos produtos
10: da loja
12: de limpeza.
10: Ok, grande abraço. Abraços também para Roselaine do Santa Terezinha. Oi. Daqui a um pouquinho mais participações chegando pelo 988230738. Alô, boa noite.
13: Boa noite, Cleiton. Luiz aqui da mais esquerda.
10: Oi.
13: Eu gostaria de participar do sorteio de hoje.
10: Claro.
13: Gostaria de pedir uma música, se for possível, tocar pra mim a música Oi, do Rick Nogueira. Desejo um bom trabalho e um fim de semana melhor ainda pra todos nós.
10: Valeu, abraço!

ai, ai, ai, ai, ai, ai, ai, ai, Estação Vandangueira, definindo essa sequência com o grupo Sorriso Lindo. Só uma canção foi com Barbarella, e o Barbarella veio na pedida. E na medida certa, aliás, pro final, nós estamos numa sexta-feira. Janete do bairro 7 pediu, a gente curtiu com ela também. Ouvimos também Estação Fandangueira, pedido do Maicon aqui do centro. Final do programa? Sim, no final do programa vamos. No final do programa vamos sortear uma carga de gás da Gás Camargo. Oba! E vamos sortear também um sabão em pó da marca Direl do Sol e um amaciante de roupas da marca IP. Presentão da loja Rabi.

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22: São 7:04 no 89 na pista.
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22: 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Dado o recado, dito e feito, você está no nosso 89 na pista, super movimentadíssimo. Nesta noite, Valduir Santos de Ilhota está na área pedindo Poderosa e Linda. Abraço, sim. Quem mais está por aqui? Alô, boa noite também, seja bem-vinda. Silvia Regina pedindo a música da banda Céu e Cantos, Mesa 6. Mesa 6, Mesa 6. Perigosa Linda também, a pedido da Maria Santos, de Ilhota também. Oba, alô, Josi do Gasparim, como estás tu? Alô, alô, alô, boa noite. Vamos lá? Oi.
16: Boa noite, Cleiton. Aqui é Giovanni da Maia Esquerda. Opa. Queria participar dos prêmios aí, claro, da CAI, ligado, do Camargo. E toca uma música boa pra nós aí do Serrano.
22: Serranos.
16: Um bom fim de semana.
22: Bom final de semana. Daqui a pouquinho, Serranos, vem pra pista. Daqui a pouquinho também vamos ter Corpo e Alma, sim. Já confirmaram presença aqui no nosso 89 na pista. Alô, boa noite. Oi.
19: Boa noite, aqui é Neuci do
22: Mateus. Oi, Neuci. Sim, sim.
19: Tô ouvindo o programa aí, me coloca no sorteio que eu quero ganhar essa carga de gás aí do Gás Camargo.
22: Okay.
19: Valeu.
22: Abraço. Luciana Vipel. Oi, oi. José Justimiano é o nome dele? Sim. Alô, oi. Boa noite.
20: Boa noite, Cleito. Aqui é ali em cima do Pocinho. Queria participar da carga de gás.
22: Claro.
20: Queria oferecer uma música pro meu marido, pro meus filhos e pra vocês aí que estão ouvindo.
22: Agradeço.
20: Uma boa sexta-feira aí pra vocês.
22: Pra todos nós. Ótima presença e participação de Ilhota aqui no nosso 89 na pista. Boa noite também para Gabriel Martins, aqui do Santa Terezinha. Também está por aqui. Maria Francisca do Gaspar Mirim, quem mais? Alô, oi, boa noite, alô,
23: boa
22: alô.
23: Boa noite, Albenir do Gaspar Grande.
22: Sim, sim.
23: Me coloca no sorteio do
22: combinado. Teu nome acaba de ser acrescentado. Edivaldo Gaspar Mirim também está aqui. Um abraço também para Mauro Jussara do Santa Terezinha, pedindo uma bengaldéria. Alô também a Adair da Silva do Santa Terezinha. Olha quanta gente bacana chegando. Boa noite.
24: Boa noite,
22: Cleide.
24: Sou Elisângela do
22: Vale
24: 7.
22: Oi,
24: Elisângela.
22: Bem, é isso mesmo. Teu nome está na lista. Sim, acabo de ver aqui. Ótimo. Nossa lista está aumentando. Boa noite.
25: Boa noite, Cleide.
22: Sim.
25: Gostaria de participar dos sorteios. Quero ganhar todos.
22: Todos? Tá bom, combinado. Vamos em frente com muita música boa. Alô, boa noite para a nossa querida Marlene do Gaspar Mirim. Ela pediu uma música com Rick e Renner. Fica amor, tá cedo, é uma livre escolha.

0: Sim, se foram atualizadas, isso significa que esse final de semana vai ser um final de semana eletrizante, inesquecível, e vai estar na tua memória por longos e longos anos, segundo o Estação Fandangueira, claro. Grupo Sorriso Lindo ao lado também do Estação Fandangueira, um pedacinho do meu coração. Tem que lembrar a vocês, vocês que estão simpaticamente aqui no nosso 89 na pista, que no final do programa, exatamente nas 9 badaladas, fazendo aquele gran finale, principalmente de uma sexta-feira, vamos sortear uma carga de gás da Gás Camargo e também um sabão em pó da marca Girando o Sol, acompanhado devidamente de um amaciante de roupas da marca IP. 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

0: Eu e você estamos sintonizados no 89 na pista. 7:24, 19 graus de temperatura.
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0: 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Baitaca já está aqui no nosso 89 na pista? Sim, confirmou presença. Daqui a pouco vamos ter também Corpo e Alma Perigosa, linda, você pediu. Medida protetiva, creio que sim. Alô, noite boa para a querida Lizzy aqui do bairro 7. Quem mais? Alô, boa noite. Boa noite.
2: Boa noite, Cleiton. Sou Elisângela do bairro 7.
0: Oi, que participar de sorteios. Claro, garota. Seja bem-vinda. Alô, oi, boa noite.
3: Boa noite, Cleiton. Aqui é a Juliana do Macuco.
0: Oi, Juliana.
3: Quero pedir uma música. Alô, segurança.
0: Alô.
3: Quero participar de sorteios de hoje.
0: Ok.
3: Boa noite, gente boa.
0: Boa noite pra ti também. Aonde anda você? Com o Rick Renner. Vai para a facção da Emilene. Quem está oferecendo? Ana Felski. Oi, Ana Felski. Grande abraço para Eleni Roncalli, do bairro 7. Pablo está pedindo uma do Queen. Cristiano, do bairro Lagoa, também está na área. Uma só lajota, preferida de Ana Cristina de Brusque. Claro, daqui a um pouquinho. Hoje está muito movimentado o nosso. Espera poder atender, claro, evidentemente, a todos os pedidos. Boa noite.
4: Boa noite, Cleiton.
0: Sim,
4: você
0: sim.
4: É Denise do Gaspar Mirim.
0: Claro.
4: Vai participar do sorteio de hoje.
0: Sim.
4: E toca Rick Rene em Rosca, em Rosca Mim.
0: Grande abraço também para... deixa me ver aqui. André do Centro assina embaixo e oferece. Ah, manda beijos para a esposa Vanessa e a filha Jujubinha. Abraços também para Rodrigo de Brusque pedindo uma do Terceira Dimensão. Vemos Terceira Dimensão. Um pedacinho do meu coração é seu. É meu, é seu, sabe? É, foram eles que apareceram aqui. Alô, boa noite para Carlos Alberto Jung Júnior, pedindo uma bem gaúcha, mas tem que ser uma valsa, é. Alô, boa noite.
5: Boa noite, Cleiton, aqui é Vanessa Maia do
0: Centro.
5: Queria participar do sorteio da carga de gás,
0: claro,
5: do Camargo.
0: Sim.
5: E mandar um abração e um beijão para minha filha Júlia e meu esposo André. Valeu, boa noite, bom final de semana.
0: Bom final de semana, daqui um pouquinho mais participações, sim. Alô para Joel Castilho do Gaspar Mirim, ele pediu o Fundo da Grota. Mas tem introdução com Fábio Lima? Sim.

essa coisinha louca chamada Amor e Queen aqui no nosso 89 na pista, na pedida do Pablo, do bairro Belchior. Grande pedida, garoto. Abraço também pra você que pediu Corpo e Alma. Foi a nossa querida Maria Santos de Ilhota. Isso que beleza. Quem me pediu foi a Marlene. Marlene também pediu e Fundo da Grota veio na pedida do Joel Castilho, do Gaspar Mirim. Na volta ao Buster, uma só.

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7: Estão faltando exatamente 14 minutos para as 8 horas. Boa noite para você.
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7: Noite bonita de sexta-feira, estamos com 18 graus de temperatura, dia 25 de setembro, dia nacional do rádio. 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Daqui um pouquinho, Cleiton Borges, vem pra cá, o xará Cleiton. Eu fiquei sabendo essa semana que a palavra xará é de origem tupi-guarani, sabiam disso? Xará é, vou repetir, é de origem tupi-guarani. Nós falamos no linguajar tupi-guarani e nem sabemos. Rosemary Castilho do Gaspar Mirim, boa noite. Participa do sorteio, tá pedindo talagaço. Ô, garota, que maravilha. Alô, boa noite. Deixa eu ver aqui. Oi, boa noite.
8: Boa noite, Cleiton. Aqui é Vanessa Maia do Centro. Queria participar do sorteio da carga de gás do Camargo e mandar um abração e um, sim, beijão pra minha filha Júlia e meu esposo André. Opa. Valeu, boa noite, bom final de semana.
7: Valeu, família. Grande abraço, ótimo final de semana pra todos nós. Boa noite também para Gisela Franco do Gaspar Mirim. Alô, boa noite. De onde tu estás falando?
9: Oi, boa noite, Cleiton. Aqui,
7: oi,
9: é a Mara de Ilhota.
7: Oi, Ilhota.
9: Eu gostaria,
7: boa noite,
9: de participar,
7: Mara,
9: dos sorteios.
7: Claro. Medida protetiva, afinal, vai sair essa medida protetiva ou não vai? É, nós tivemos que entrar com uma ação, veja bem, vai demorar alguns meses, talvez alguns anos, não, é a música, medida protetiva, agora entendi. Sim, sim, medida protetiva com João Bosco e Vinícius. Sim, daqui a pouquinho a pedida da Marta do Bela Vista. Alô, boa noite também para Rose do Gasparinho. Oi, Rose do Gasparinho, grande abraço. Abraço também para a nossa querida Ana Cristina, falando diretamente de Brusque. É isso mesmo, alô Brusque, noite boa para ti. Boa noite boa para ti também, Ana Cristina. Cleiton Borges, uma só lajota na pista.

0: Quem de nós dois afinal vai desistir um do outro? A pergunta fica no ar. Talagaço cantou bonito e você gostou. Caiu na melodia, na letra e gostou muito, adorou. Quem pediu foi a nossa querida Rosemary Castilho do Gaspar Mirim. Grande abraço, minha querida. Medida protetiva. Pedida do Bela Vista. Veio da Marta, ó, do Bela Vista. Grande abraço. E no final do programa temos um sorteio. Não, são dois sorteios, Cleitos. É uma carga de gás da Gás Camargo. E vamos sortear também um sabão em pó da marca Girando Sol e amaciante de roupas da marca IP. 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

0: 9 na pista e estamos também com 8 horas e 5 minutos.
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0: 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Vamos lá, o nosso 89 na pista não terminou, muito pelo contrário, está bem animado. E a tua presença fundamental, interagindo, dando sugestões de músicas. Eu espero poder atender a todos os pedidos, porque hoje, sexta-feira, normalmente é movimentadíssimo e às vezes até congestionamentos. Boa noite, Ednei, do bairro 7. Ótima noite, ótimo final de semana também para Maísa Vipel. Boa noite para ti, minha querida. Quem mais aqui? Não está identificado, não vejo o nome dela. É, o nome dela não apareceu. Mas final de telefone 8872. 8872, grande abraço. Alô, boa noite para Éder, do bairro Figueira. Também está aqui na pista. 89 da pista e a participação também de Fábio Frederico, do Santa Terezinha. Oi, boa noite para Sueli Bittencourt, que deseja um ótimo final de semana para todos. Alô, oi, boa noite.
2: Boa noite, Cleiton, Sandro Camargo, Santa Terezinha.
0: Oi, Sandro.
2: Coloca aí nesse sorteio da carga de gás, claro. Camargo. Toca quarto 12 aí, banda passarela, para nós curtir aí nessa noite.
0: Grande abraço.
2: Um abraço.
0: Bela dica. Abraços também para a nossa querida Sandro do Belchior Alto, pedindo Tchê Chaleira. Mesa 6 também é a pedida de Silvia Regina. Olha só quantas pedidas maravilhosas para deixar o nosso repertório ainda mais com cara de sexta-feira. Claro que sim. Alô, boa noite.
3: Boa noite, Cleiton. Sextou. Aqui é Ana Carolina de Lhota. Quero participar dos prêmios de hoje. Manda algum prêmio desse para mim.
0: Abraço. Valeu, abraço. Abraços, abraços. Abraços também para... Alô, William Souza, também de Ilhota, participando do nosso 89 na pista. Quem vai anunciar a próxima música? O que nós vamos saber agora. Aí nós estamos na lua cheia. É, vamos fazer uma homenagem à lua cheia. Quem vai fazer, na verdade, são os serranos. Alô, boa noite.
4: Boa noite, Cleiton. Aqui é Giovanni da Maia Esquerda.
0: Uhum.
4: Queria participar dos prêmios, claro, aí da carga de gás do Camargo.
0: Sim.
4: E toca uma música boa pra nós aí do Serrano. Um abraço e um bom fim de semana.
0: Serranos, convite à lua na pista.

Niterói Vila Pista, especial de sexta-feira, mais especial ainda com a venda de Tchê Garotos cantando essa linda canção chamada Menininha, na pedida da Thaís do Santa Terezinha. Anjo sem asas, sorriso lindo, os serranos também invadiram a pista, invadiram do modo mais simpático possível e talentoso também. Os talentosos serranos vieram para cantar uma música em homenagem à lua cheia. É isso mesmo, convite à lua. Daqui a pouquinho, na volta do nosso 89 na pista, vamos ter Paulinho, Mocelin, caminhonete branca. E quarto 12, vem ou não vem para pista? Claro que sim.

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1: FM. 8:24 no 89 na pista especial de sexta-feira.
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1: 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Noite de sexta-feira, 25 de setembro, Dia Nacional do Rádio, e esse 89 na pista é especial para este fantástico meio de comunicação, o rádio. E você está também participando, sim, fazendo parte desta comemoração. Vamos aplaudir então o Dia Mundial do Rádio. Oh! Opa, mais aplausos. Aê, agora sim. Um abraço para a família Castro. Um abraço carinhoso para a família Castro. E quem está enviando esse abraço super especial e caloroso é Cristiane dos Santos, do Gaspar Mirim. Grande abraço, minha querida. Ótima noite a todos vocês. Abraço também para a Joyce Aparecida, do Gasparinho. Ela manda aquele beijo especial para Clodoaldo, marido, e os filhos Christian, Lavínia. Alô, segurança, é a pedida, daqui um pouquinho, sim. Já falamos, inclusive, mandamos mensagem para o Paulinho, sim, confirmou presença, já está confirmada. Que maravilha, quarto 12, alô, segurança, sempre muito bem pedidos e requisitados aqui no nosso 89 na pista. Clodoaldo Pereira, é do Gasparinho, mandando um abraço para a Joyce, esposa, Cristina Lavínia, opa, retribuição no marido. E a música Fuscão Preto, espero poder atender a todos os pedidos. O nosso tempo até o final do programa é muito estreito, muito curtinho, mas de qualquer modo, agradecemos a todas as participações. Alô, boa noite.
2: Boa noite, Cleiton, tudo bem?
1: Oi, claro.
2: Sou Daiane Cristina. Oi, Daiane, de Santa Terezinha, e gostaria, sim, de participar do sorteio do gás do Camargo.
1: Claro.
2: E mandar um abraço pro meu esposo Carlos Alberto, que tá aqui costurando comigo.
1: Opa!
2: Uma boa sexta para todos.
1: Ótima sexta, casal. Grande abraço também para a Luana do Sertão Verde. Grande abraço, Luana do Sertão Verde. Quem mais? Joyce Aparecida também, Reinhardt. Grande abraço. Quem mais? Oi também para Arlete Boinhausen, do Gaspar Mirim. Oi. Boa noite também para Alexandre Murim, da margem esquerda. Alessandra do Gasparim. Oi, Alessandra. Oi também para Sandro do Belchior Alto, ele que pediu já no início do programa. Paulinho Mussolini se atrasou, sabe como é? Trânsito movimentado na sexta-feira, mas ele está com a caminhonete branca por aqui.

Grande amor, Carolina, no Corpo e Alma, sim, Corpo e Alma de novo aqui, claro, sempre muito bem-vindo no nosso 89 na pista. Quarto 12, sim, com a banda Passarela, teve uma dupla pedida, na verdade, dupla pedida. Quem pediu foi Kátia Aparecida e quem mais pediu?

também foi Sandro Camargo. Olha, e ele vieram. Danúbio Azul cantando Beija, Beija, bem em ritmo de Oktoberfest. Caminhonete Branca também veio. Sim, Caminhonete Branca também veio. Na pedida de Sandro do Belchior Alto. Na volta do intervalo, vamos ter Portal Gaúcho. É o que tudo indica.

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21: Estão faltando 15 minutos para as 9 no 89 na pista.
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21: 89 FM. 17 graus de temperatura no nosso 89 na pista. Daqui um pouquinho, no grand finale desta sexta-feira, nas 9 badaladas, vamos sortear para você uma carga de gás da Gás Camargo. Tem mais, vamos sortear também um sabão em pó da marca Girando Sol e um amaciante de roupas da marca IP, presente da loja Rabi. Últimas participações, últimas interações pelo 988230738. Grande abraço para Gilvana do Sertão Verde. Grande abraço, ótimo final de semana. Alô também para quem está falando aqui? Queremos participar do... É Gabriela e Rafaela Venturi. Ótimo. Grande abraço, Gaspar Mirim. Abraços também para Wilson do Gaspar Mirim também. Olha, Gaspar Mirim peso por aqui. Christian do Aldo Gasparinho. Beijos para a mãe Joyce, pai Clodoaldo e a irmã Lavínia. Tordilho Negro é a pedida. Abraços também para Kátia. Pedindo camisa na internet. Alô, boa noite.
22: Boa noite.

0: tatuado. Participar do sorteio também,
1: valeu,
0: claro.
1: Minha querida, grande abraço. É. Seja bem-vinda. Ah, e um abraço também para a Marta do Bela Vista, claro. Quem vai anunciar a próxima música? Aliás, essa música foi pedida já no início do programa, só para vocês terem ideia a quantidade de pedidos que recebeu o nosso 89 na pista especial de sexta-feira. Boa noite.
2: Boa noite, Cleiton. Aqui é a Juliana do Macuco. Queria pedir uma música. Alô, segurança.
1: Alô.
2: Quero participar do sorteio de hoje. Boa noite, gente boa.
1: Boa noite.

0: quero. Danube Azul, você é tudo que eu quero. E a última de hoje do nosso 89 na pista, que contou também com a participação pra lá de especial do Portal Gaúcho, paredes pintadas, você é minha mega cena, você até cambaleou quando ouviu dela olhar pra ti, nos seus olhinhos dizer, bebê, tu és minha mega cena, uau, é. 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
0: Pedimos auxílio sempre para o nosso aplicativo especial para sorteios aqui do 89 na pista. Ele hoje ficou maluquinho em tamanho, a quantidade de participações. Ele ficou com os olhinhos vidrados, é isso mesmo. De tanto acrescentar nessa lista enorme de participantes, que maravilha. Abraços a todos que participaram e que gostaram também do programa desta noite de sexta-feira. Já o sol veio, é incrível a força que tem, a luminosidade solar sobre as nossas lindas cabecinhas. As pessoas já ficaram com um melhor humor, ficaram mais dispostas, cheias de energia e, claro, estão com aquele entusiasmo para encarar um final de semana com muita satisfação. É isso mesmo. Vamos então aos nomes e números de telefone sorteados pelo nosso aplicativo desta noite. Vamos lá? Já temos um número aqui, já temos um número. Final de telefone. Opa, final de telefone, deixa eu ver aqui. Estou aqui com o final de telefone.
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0: Opa, quem ganhou foi então o final de telefone 5168. Vamos parabenizar, claro, vamos lá. Aê! Parabéns, parabéns, parabéns, quem foi? A Rafaela, Rafaela, final de telefone 5168, acaba de ganhar então um sabão em pó da marca Gira do Sol, acompanhado também de um amaciante de roupas da marca IP, presente da loja, Rabi. E a carga de gás da Gás Camargo hoje foi para Beethoven, nos ajude, por favor. Final de telefone 0616. É Mara. Mara de Ilhota, inclusive, acaba de ganhar, então, esse super presente dos nossos amigos da Gás Camargo. Abraços a todos.
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0: É isso mesmo. Ótimo final de semana a todos. Nos vemos no próximo 89 na pista.
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1: Olá, boa noite.
2: Boa noite para você que nos acompanha em todo o país.
1: Sexta-feira, 25 de setembro de 2026.
2: Vamos aos destaques do dia.
1: Medida provisória vai proibir as bets no país.
2: A partir da publicação da medida, não será mais possível fazer apostas online.
1: Jogadores terão até 5 de outubro para retirar o dinheiro disponível nas plataformas. Luana Karen.
3: Plataformas e aplicativos de jogos vão sair do ar no dia 6 de outubro.
2: E o impacto das bets nos jovens.
1: Estudo divulgado pelo Ministério da Educação aponta que apostas online podem afetar 2 milhões de estudantes. Edinaldo Júnior.
4: Pesquisa estima que 986 mil potenciais ingressantes deixaram de se matricular em 2026 por causa dos gastos com as bets.
2: Mais experiência para quem quer ser professor.
1: Programa que prepara futuros docentes dentro das escolas agora é lei. Gabriela Noronha.
5: A bolsa é voltada para os estudantes de licenciatura que recebem um incentivo financeiro e a oportunidade de atuar na educação básica.
2: Hoje, na apresentação da Voz do Brasil, eu, Mariana Jungmann e Luciano Seixas.
1: E acompanhe a gente ao vivo, acesse radiogov.ebc.com.br ou o canal Gov na sua TV aberta.
2: O governo federal decidiu, por medida provisória, proibir as bets no Brasil.
1: Quem tem os detalhes ao vivo é a repórter Luana Karen. Boa noite, Luana.
3: Boa noite, Luciano, Mariana, e boa noite aos ouvintes da Voz do Brasil. O ministro da Fazenda, Dario Durigan, anunciou três medidas tomadas pelo governo. A primeira determina a proibição das apostas online no Brasil, as chamadas bets. Por meio de medida provisória, que passa a valer a partir da publicação no Diário Oficial da União, as bets estão definitivamente proibidas no país. A MP também prevê medidas para impedir que esse tipo de propaganda chegue às pessoas e trata da devolução de recursos dos apostadores. A segunda iniciativa anunciada pelo governo é um projeto de lei em regime de urgência que será enviado ao Congresso Nacional com tipos penais para quem explorar ou operar apostas online no país. A terceira ação é uma nova versão do programa Desenrola, de renegociação de dívidas, que vai oferecer novas oportunidades para resolver dívidas antigas dos brasileiros. Sobre o mercado de bets, o ministro da Fazenda, Dario Durigan, destacou que as medidas adotadas pelo governo nos últimos anos, como a derrubada de mais de 70 mil sites de apostas ilegais, a proibição de que beneficiários de programas sociais fizessem apostas e a